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0: São duas horas. 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

0: Paixão, 3 horas. 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
4: Boa noite e bem-vindo ao Puro Extenso, o programa que agora arranca, como sempre, nesta hora em que o realismo se despede. Hoje estamos em serviço público. Reeducar o ouvido cansado. Aqui a música passa por cirurgia plástica. Alongamos refrões, injectamos remixes e costuramos mashups com amor e cafeína. Toda a música que conheces volta à vida, mas com novos defeitos de fabrico, cortesia da malta aqui da casa. 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Apanha o estetoscópio, o batimento musical é irregular, mas delicioso.

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0: São 4 horas. 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
5: Olá, gente boa, coisas mais lindas, meus amores do meu coração. Sejam bem-vindos a mais uma edição do Puro Extenso, o local onde o tempo dobra, as músicas crescem e até as batatas fritas vêm em versão familiar. Aqui, a playlist é tão extensa que se tivesse pernas fazia a maratona de Lisboa, assim em modo pausa lenta, até porque aqui no digital só mesmo o Wi-Fi nos trava. Prepara-te para, nesta edição do Puro Extenso, ouvir as versões XXL dos teus clássicos e disparar sorrisos como se fosse a Madonna a chorar assim pela Argentina.

E é assim que arrancamos esta edição do Pulo Extenso, com a Madonna a chorar pela Argentina, se bem que agora nos tempos do Milei, não sei se ela chorei tanto. Mas, de qualquer forma, nesta versão, ela chora, ri, dança, faz arroz de marisco e ainda tem tempo para tirar uma selfie. Eu sou o Carlos Vivier, DJ, produtor e especialista em músicas tão longas que nem o calendário aguenta. Pulo Extenso, emitimos para uma dezena de rádios, para umas dezenas de rádios pelo mundo. E sim, já houve quem nos ouvisse na Patagónia com um guanaco a dançar Eiffel 65. O conceito? Bom, o conceito é simples. Põe a tua música favorita na passadeira do ginásio, porque isto é mesmo toda a música que conheces de uma forma diferente. Remixes, versões proibidas na rádio convencional e mashups feitos por seres de outro planeta. Podes nos visitar no site no outro lado fm.webnode.pt, separador de Pulo Extenso. Lá, até as notícias são assim, tipo em modo remix. Temos também um canal no YouTube, em youtube.com/rmxpt, isto para vídeos, bastidores e desastres do canal que deveriam ter ficado mesmo nas drafts. Se o mundo acabar hoje, que seja ao som de beats azuis, porque azul não é cor, é este mesmo estado de espírito.

assim em tons de azul, como o Marco, os AC/DC, o 65, que vamos entrando nesta edição do Puro Extenso, não é? Já foi a segunda, agora vamos entrar na primeira sequência do dia, a sequência que vem com três estrelas para quem não tem medo do fim de semana. Assim a saber, Fanny KDO, a querer o teu amor com mais insistência do que quem vende meias na feira, também a Wakefield a prolongar o sábado à noite, de tal forma que se esta faixa fosse um pouquinho apenas mais longa, entrávamos pelo domingo dentro. Finalmente, a terminar a sequência, os Underdog Project a lançar Summer Jam, exatamente Summer Jam, com muito e muito tempo depois do verão acabar. É um remix refresco assim, servido mesmo em tempo frio. Segue o baile, mete o protetor solar e se te renderes ao amor ou à dança, olha, a culpa é destas faixas que foram feitas para nunca, nunca acabar. 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

Ora, pois então, a pergunta que se coloca agora é esta: sobreviveste à primeira sequência? Ok, bom sinal, porque agora temos uma estrada sem semáforos que começa com a Cindibal para conduzir, mas a conduzir que nem uma maluca. Segue então para a sequência onde Cindibal para conduz toda a noite e só para se encontrar um caminhão de gelados. Também vem na sequência Lita Ford e Ozzy Osbourne, que fecham os olhos, mas apenas para não verem o saldo negativo ao fim do mês. E depois Tina Turner, que abre as janelas em modo vapor, de uma forma tão intensa que pode aquecer sopa sem micro-ondas. Põe então o cinto de segurança, tira a selfie com o Ozzy, mas não feche os olhos, e se abrir muito vapor, olha, então aconselho-te e sugiro-te que avises a Proteção Civil.

E assim, já com 36 minutos nesta emissão, significa que estamos a entrar na curva final, mas calma que aqui a Boa Vista é uma autoestrada sem pórticos. Então a seguir vem aí Mick Jagger, sempre em modo... Bom, eu nunca adormeço, ele tem um pacto com a DGS do sono. Também Cliff Richard, a sonhar tanto, tanto que acordou só para estar aqui no rádio. Depois vem David Bowie, que, bom, foi ver se havia promoções em Xangai e regressou com esta faixa nova. E finalmente, a terminar esta sequência de 4, Chris Rea, que diz que foram preciso 47 faixas de autoestrada em loop para remixar esta highway. Se por acaso chegares ao final desta emissão, olha, oferece-me um rosto suíço ou um pastel de nada gigante, que é sinal que sobrevive.

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E assim, com Chris Rea, The Road to Hell, que vamos chegando ao final de mais uma edição do Puro Extenso. Puro Extenso, o local onde a playlist é tão grande que até o Peter Murphy fica cortado no tempo. Entretanto, passa pelo nosso site em nootrolado.fm.webnote.pt, separador Puro Extenso, para encontrar as mais playlists XXL. Já agora, subscreve também o nosso canal no YouTube. Só lá encontras o After Party, onde todos dançam como se amanhã fosse feriado. E se estiveres no YouTube, não te esqueças, além de subscrever, também acionar o sininho e já agora comentar os vídeos dela, dessa forma chegarmos mais longe. Estamos de regresso na próxima semana, mesmo dia, mesma hora, o local do costume, aqui a frequência da tua rádio favorita. E se nos entretantes nos quiseres enviar café ou piadas farvas, olha, aceitamos por correio, por e-mail, um correio remixado ou até mesmo pelo WhatsApp. E nunca te esqueças, e esta é mesmo a lembrança final, que a vida é demasiado pequena para versões curtas. Tchau, tchau. Eu sou o Carlos GD, foi um gosto. Até para a semana.

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0: São 5 horas. 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

Olá, gente boa. Olá, tripulantes do FM, tripulantes também do streaming. Eu sou o Carlos Gedi e está a começar mais uma edição do Por Extenso, aquele sítio onde a música começa, mas nunca no sítio onde a tua cabeça espera. Ah, pois é, bebê. Se achas que por acaso já ouviste alguma música vezes demais, é porque ainda não o escutaste assim. Isto porque está no ar, claro, o Por Extenso, que é como quem diz, toda a música que conheces de uma forma diferente. É aquela horinha de remix, versões longas, intros e outros exageros musicais cuidadosamente escolhidos para baralhar a tua memória. Tudo isto diretamente do universo no outro lado fm.webnote.pt, separador por extenso, e também em Technicolor Digital em youtube.com/rmxpt, se bem que aí, olha, o nosso pedido é para que subscrevas, deixes likes e tudo e tudo e tudo e comentes e coisas e cenas, exatamente. A partir de agora, a culpa não é nossa se por acaso começares a cantar o refrão no sítio errado. E também, deixa-me que te diga, se esta à procura da versão de rádio, olha, bateste na porta errada, aqui é mesmo tudo tamanho XXL.

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1: Esta canção já foi videoclipe da banda desenhada, já foi meme, já foi karaoke, só lhe faltava mesmo era ir à consulta de alongamentos. É a leitura de DJ Man Hey para os AA com este Take On Me, versão esticadinha. Este hino synth-pop de 85, que já passou a vida toda a correr a 169 BPMs por minuto, portanto não lhe fez mal nenhum abrandar ligeiramente para respirar na versão mais remix. Estás a ouvir o Puro Extenso? Por extenso, um projeto ligado ao universo no outro lado do FM, programa que, bom, continua por imensas rádios deste país e pelas comunidades portuguesas espalhadas pelos seis continentes e nós, claro, aqui à boleia. Aqui a missão é outra, é pegar em grandes sucessos e tocá-los nas versões que quase nunca escutamos. Extended Redrums, edits de DJs conhecidos ou não, remasters com mais de 8 bairros de energia e também de alegria. Se queres saber mais, ver mais alinhamento, emissoras parceiras e alguma insanidade controlada, passa em nootrolado.fm.webnode.pt, escolhe o separador por extenso e se também gostas de pôr imagem no som, olha, espreita o nosso canal no YouTube, youtube.com/rmxpt, onde vivem alguns dos remixes, certos de programas e outras aventuras sonoras pouco recomendáveis aos ouvidos mais sensíveis. Para hoje, olha, para hoje o cardápio vai incluir Madonas Safadinhas, também versões tropicais com Shaggy, o reggae romântico dos UB40, boys bands arrependidas e finalmente Donna Summer em modo breakaway. Vamos partir tudo, Power Mix, siga. A primeira sequência vai começar com Madonna, Shaggy e UB40, Shaggy não, Shaggy, UB40 e também Chrissy Hynde e ainda finalmente Nelly Furtado, acho eu que vem Nelly Furtado na próxima sequência. Bem, vamos lá, começamos mesmo com Madonna, fica esta em Keep Rank, é uma redrum da autoria do meu amigo DJ Aníbal Ferreira, exatamente, e é assim aquele lado mais baroesco da banda sonora do Dick Tracy, aqui com batida reforçada. Claro, já estou a falar muito, tchau, tchau, até já.

Ora, pois então, porque o prometido é de vidro, ou também poderá ser de vidro, não é? É como o prometido Turn Out the Light de Nelly Furtado a rodar nesta edição do Puro Extenso. Abrimos esta sequência com Hanky Prank de Madonna em modo redrum, a provar que Material Girl também tem um fraquinho por um swingzito mais maroto. In the Summertime de Che

Praticamente, olha, é basicamente o aviso de festa na praia, mesmo que estejas no T2 em Massamá. Também o UB40 com Can't Help Falling in Love, original de Elvis Presley, para quem cá de amores com a mesma facilidade com que cai na tentação de dizer, vai, é só mais um cupito. Também nesta sequência, o UB40 com Chrissy Hynde, reggae de mondada com rock, perfeito para casais com gostos musicais incompatíveis. Vamos lá, vamos para mais uma sequência no puro extenso. Agora vem aí Cranberries, também os Culture Club e final.

Bem, e foi assim que, levados pela emoção, deixámos a coisa a seguir. Britney Spears, Oops, I Did It Again. Também os Ace of Base com Don't Turn Around. Ainda o UB40 pela terceira vez nesta edição com Here I Am. E finalmente a Dr. Hobbs com No Coke, aqui também na leitura do DJ Man M. Ok, nesta sequência éramos para ter ficado apenas pelos Cranberries, pelos Culture Club e também pelos ACDC. Vamos para a última sequência do dia. É assim, vem aí Alphaville, Big in Japan, também os Backstreet Boy, e a terminar a sequência Snow Informer. Nós depois voltamos para as 10 pé.

com Snow e este Informer, este Snow que fez uma versão, na realidade, de um tema que pertence a Miguel Simões e Quintonho, que se chama Tem Fome. Bem, ok, é outra conversa, é só para isso. É assim que fechamos mais uma edição do Puro Extenso. Conceito, já sabes qual é, toda a música que conheces de uma forma diferente, apresentado por quem? Por mim, myself and I, Carlos Didier. Já sabes que se quiseres esta viagem continuar, esta viagem, lembra-te que nos podes acompanhar em no outro lado fm.webnode.pt separador Puro Extenso, tudo isto para saberes mais sobre o programa, apoio isso e emissoras parceiras, também no YouTube, em youtube.com/rmxpt, para veres ou ouvires alguns destes remixes e momentos radiofónicos em formato de vídeo. Bom, para as despedidas, vamos com Donna Summer, vem aí Breakaway. Nós estaremos de regresso na próxima semana, mesmo dia, mesma hora, mesmo local, o local do costume, aqui a frequência da tua rádio. Até lá, olha, escolhe bem as tuas versões, trata bem dos teus ouvidos e nunca te esqueças, a vida é demasiado pequena para versões curtas. Tchau, tchau. Eu sou o Carlos Didier. Até para a semana.

0: 6 horas.
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7: Bem-vindo ao Puro Extenso, o programa que agora arranca, como sempre neste dia da semana e nesta hora, aqui na frequência da tua rádio favorita. Confere o cinto, hoje vamos alongar o que a música tem de melhor e o que ela tem de pior também. Aqui, as canções crescem, ficam mais longas, mais confusas e infinitamente mais divertidas. Vais ouvir toda a música que julgavas conhecer, mas com as costuras esticadas. Versões prolongadas, remixes vitamínicos e mashups montados com fita cola pela malta aqui da casa. Tudo documentado no nootrolado.fm.webnode.pt, separador puro e extenso, e registado em Moving Picture no youtube.com/rmxpt. 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

0: 7 horas.
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Boa, queridos amigos, amigos, vizinhos, vizinhos, auditório no geral. Bem-vindos ao Puro Extenso, mais uma emissão onde celebramos a arte da remix, a versão prolongada da música que recusa a ser encurtada. E para quem acha que isto é um conceito abstrato, deixem-me passar a explicar. Ora bem, o ponto de partida é Portugal. Portugal, Península Ibérica. Península Ibérica, portanto, Portugal e Espanha serão os nossos guias para arrancarmos para esta explicação. Mas atenção, não nos ficamos por aqui pela Península Ibérica. Estamos na Europa. Ora, a Europa, que por sua vez está neste lindo planeta chamado Terra, que por sua vez é o terceiro calhau a contar do Sol. Logo, podemos concluir cientificamente que as melhores remixes do universo estão aqui. Isto, meus amigos, é matemática pura. Antes de nos perdermos nesta viagem sonora, visitem. Também podem viajar até lá. Visitem o nosso site aí no outro lado do fm.webnode.pt e já agora subscrevam o nosso canal no YouTube em youtube.com/rmxpt. Deixem likes, comentários, ativem o sininho para serem os primeiros a saber das novidades. Por favor, em serem os primeiros, vocês são sem dúvida os primeiros para mim e eu espero também ser o primeiro.

Princess com Say I'm Your Number One na abertura desta edição do Puro Extenso. E se acham que a música estava a ficar longa, então olha, estão no sítio certo. Aqui acreditamos que quanto maior, melhor. Exatamente, porque quando falamos de música, há aquela história do tamanho não é documento e tal e coisa. Mas quando se fala de música, quanto maior, melhor. Isso aí faz todo o sentido. Sabiam que em 1980 alguém decidiu construir um piano com 5 metros de comprimento? É verdade. E isto apenas para ver se dava som. Pois acontece que deu e ainda hoje está exposto num qualquer museu por aí, por este planeta, mais uma vez o terceiro calhau contado só. Enquanto vocês assimilam esta informação completamente inútil, mas fascinante, olha, fiquem com mais três que vêm já de rajada e começamos com uma dupla para Rick Astley.

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Gonna Give You Up para Rick Castle, e este Never Gonna Give You Up na Cake Mix, gostando deste nome. A terminar, Sónia, a bela da Sónia, como é que é isto? You Will Never Stop Me Loving You. Grande confusão que para aqui vai. Pronto, mas de qualquer maneira, este era o tema e estas foram as três últimas que rodaram aqui no Puro Extenso. Se por acaso esta sequência de músicas vos pareceu longa, é porque vocês nunca ouviram falar do recorde mundial de discurso mais longo de sempre. E não é do Fidel Castro. Foi um senhor na Flórida que falou durante 124 horas consecutivas. Dizem que ele perdeu a voz no final, mas continuou pelos gestos. Aqui não falamos 124 horas, até porque o programa só tem uma hora, não é? Mas garantimos que a música nunca mais acaba e quando começamos, nada nos para.

É assim o Pura Extensa, que é a horinha de remix, mashups e outras coisas que estás aqui na frequência da tua rádio favorita. Sabes o que também aconteceu em 1980? O Pac-Man foi lançado. E se pensam que isto não tem nada a ver com remixes, bom, estás correto. Mas sabias que há uma versão do jogo que nunca acaba? Exato. Assim, uma coisa tipo um loop infinito de Pac-Dots, fantasmas e frustrações. Tal como no Pac-Man, aqui também não paramos. E preparem-se porque vamos para a penúltima desta edição. É épica, chama-se Johnny Come Home. Roda agora, são os Fine Young Cannibals.

Ora, pois então, já dizia a minha mãe: João, anda para casa antes que te constipes. Se bem que eu não me chamo João. Mas pronto, ela dizia isso. Eu acho que não era para mim, acho que era para o meu irmão. Mas whatever. Se isto quer dizer, meus amigos, que com estes Fine Young Cannibals, Johnny Come Home, estamos mesmo a chegar ao final desta edição do Puro Extenso. Mas não se preocupem, que estaremos de volta para mais na próxima semana. Porque se há coisa que gostamos por aqui é de prolongar a experiência. E já sabes, próxima semana, mesma hora, mesmo local, a frequência da tua rádio favorita, cá estaremos. Antes de irmos, não se esqueçam de visitar o nosso site em nootrolado.fm.webnode.pt. Não se esqueçam também de subscrever o canal no YouTube em youtube.com/rmxpt. Uma vez subscrito, deixem um like, comentem os vídeos, ativem o sininho e juntem-se dessa forma à nossa tribo de apreciadores de música sem limites. Agora é que eu vou indo para dentro, fiquem bem, continuem ligados e lembrem-se, a vida é curta, mas as nossas remixes, essas são bem longas. Fresh para os Covent Gang é a última. Tchau, até para a semana.

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1: Os alunos das escolas de Pombal deixam de poder carregar em dinheiro o cartão escolar diretamente nos estabelecimentos de ensino. A medida acompanha o alargamento do sistema de cartão escolar ao agrupamento de escolas de Pombal e pretende reduzir a circulação de dinheiro nas escolas, tornando também mais uniformes os procedimentos em todo o concelho de Pombal. Os encarregados de educação passam a poder fazer os carregamentos através do multibanco, MBWay ou PayShop. O valor mínimo é de 20 euros para os alunos sem escalão, 10 euros para os alunos do escalão B e 5 euros para os alunos do escalão A. Com a alteração, os encarregados de educação deixam também de suportar os custos anteriormente associados aos carregamentos feitos na escola. O sistema começou por ser testado na escola Gualdino Paes, está agora a ser alargado ao agrupamento de escolas de Pombal. A autarquia garante que as regras de proteção de dados estão salvaguardadas e admite rever algumas das cláusulas que foram questionadas. A medida passa, assim, a abranger alunos do agrupamento de escolas de Pombal, com carregamentos a serem feitos exclusivamente através dos meios de pagamento definidos pelo novo sistema. Pombal vai ter novos equipamentos para a recolha seletiva de resíduos. A Valor Livre está a investir 222 mil euros na instalação de 150 contentores de grande capacidade nos 6 concelhos da sua área de intervenção. Pombal está entre os municípios abrangidos. A Valor Lixo vai então insistir nesta modernização e capacidade para recolha seletiva. Os novos equipamentos têm uma capacidade de 5 metros cúbicos, deverão ser instalados até ao final deste ano, nos 6 concelhos abrangidos pela empresa: Pombal, Leiria, Batalha, Marinha Grande, Ourém e Porto de Mós. Pombal está assim incluído neste novo investimento, que pretende reforçar a capacidade de resposta, sobretudo nas zonas onde existe maior produção de resíduos. A empresa explica que serão privilegiadas áreas com maior densidade populacional e com maior concentração de restaurantes, comércios e serviços. O investimento é financiado pelo Plano de Recuperação e Resiliência, o PRR. Tem como objetivo melhorar a qualidade do serviço prestado. Pombal tem um peso significativo no sistema da Valor Lixo. Segundo os dados da empresa relativos aos últimos anos, a estação de transferência de Pombal foi a que movimentou a maior quantidade de resíduos entre as 3 estações de transferência da Valor Lixo. Recorde-se que também este ano a empresa anunciou a instalação de 100 novos vidrões, destinados sobretudo a reforçar a recolha de vidro no setor da restauração, da hotelaria e cafetaria, abrangendo igualmente o concelho de Pombal. A instalação dos novos contentores de 5 metros cúbicos deverá estar incluída até ao final de 2026. A Câmara Municipal de Ancião pretende alargar o património público do concelho, com particular atenção ao património histórico de Santiago da Guarda. A intenção foi anunciada no âmbito da mais recente edição do Fórum Romano, que decorreu no Complexo Monumental de Santiago da Guarda, que este ano assinalou 48 anos desde a classificação como Monumento Nacional. O município do concelho vizinho pretende reforçar o conjunto de bens históricos sob responsabilidade pública, apostando na sua preservação, valorização e divulgação. A estratégia de reforço do património municipal estende-se também à habitação. No orçamento para 2026, a autarquia já tinha previsto a integração de imóveis no património municipal para posterior reabilitação e criação de habitação a custos controlados. Em julho, Ancião recebeu do Estado 2 imóveis, entre eles o antigo Edifício das Finanças e as antigas casas da Guarda Nacional Republicana, com potencial para criar 14 novas habitações. Quanto ao património histórico de Santiago da Guarda, a Câmara Municipal de Ancião não divulgou quais os imóveis que pretende adquirir ou integrar no património. A autarquia diz querer, desta forma, reforçar a proteção do património e valorizar a história e a identidade do concelho de Ancião.
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Senhoras e senhores, preparem-se para a rúbrica mais inútil deste lado do dial. Enquanto toda a gente fala de grandes guerras, revoluções e tratados importantes, nós escolhemos o lixo esquecido da história. Acomoda-te, afina o sentido do humor e vem connosco passear pela parte mais ridícula do passado da humanidade. Aqui não vais aprender nada que te ajude no emprego, na escola ou no IRS. Se isto é cultura geral, não. Mas é terapia. Começa agora Acontecimentos da História sem qualquer tipo de relevância para as nossas vidas e que ninguém te quer contar. O diplomata que brindou ao país errado. Recepção oficial, bandeiras, hinos tocados, esperemos que o certo. Chega a hora do brinde. O diplomata ergue o copo, sorri e troca o nome do país homenageado. Em vez de saudar a nação anfitriã, menciona outra, talvez rival, talvez completamente fora de contexto. Por alguns segundos, o ar na sala congela. Traduções param, olhares disparam. Rapidamente vem a correção. Perdão, lapsus linguae. Quis dizer... Risos nervosos, murmurinhos, comunicados posteriores a garantir que as relações bilaterais continuam excelentes. Moral? Beber e falar em público é sempre um desporto de risco. Em diplomacia, um gol a mais pode parecer um tratado a menos. A cidade que mudou de nome muitas vezes. Há cidades que parecem ter crise de identidade histórica. Ao longo dos séculos, por causa de conquistas, revoluções, mudanças de regime, algumas localidades mudaram de nome repetidas vezes. Hoje chamam-se X, ontem eram Nova X. Antes disso tinham nome num outro idioma e antes ainda respondiam a designações completamente diferentes. Moradores mais velhos acabam por colecionar nomes, como quem coleciona moedas. Cada mudança implica atualizar mapas, documentos, placas de rua, papel timbrado. E claro, cria aquele momento confuso. Afinal, nasci onde? No nome antigo, no novo ou num que já nem existe? Moral? A mesma cidade pode ter várias vidas burocráticas. O chão é o mesmo, as casas também. Quem muda é o título da capa. O trono que quebrou na coroação. Poucas coisas simbolizam mais poder do que o momento em que um monarca se senta no trono pela primeira vez. Agora imaginem esse trono a ceder. Há relatos e lendas de tronos que, por falha de construção, peso excessivo ou simples azar, partiram ou cederam no exato momento da cerimónia. O rei ou rainha recém-coroado desaparece em meio segundo num estrondo de madeira. Convidados engolem o riso por respeito. Músicos fingem que aquilo é parte da coreografia. Alguém corre a segurar coroas e capas. Mais tarde, cronistas usam metáforas óbvias sobre reinado instável e fundamentos frágeis. Moral? Às vezes o universo dá feedback imediato. Se o teu trono parte no minuto 1, talvez seja bom olhar com carinho para a estrutura, do móvel e do regime. O arquivo que ardeu com tudo. A história é contada pelos documentos que sobreviveram e pelos que arderam por estupidez. Muito conhecimento perdeu-se não em guerras épicas, mas em incêndios causados por velas mal apagadas, cigarros, fogueiras demasiado perto de prateleiras de papel. Arquivos inteiros com registros de cidades, impérios, leis, cartas pessoais, mapas e obras literárias desapareceram em chamas porque alguém achou que uma tocha ali ao lado não fazia mal. Alguns desses incêndios foram tão devastadores que deixaram buracos enormes na nossa compreensão de épocas inteiras. Hoje, quando se fala em misteriosos desaparecimentos de documentos, às vezes a explicação é menos conspiratória e mais simples. Falhou o cinzeiro. Moral, a história não é só do que aconteceu, é feita do que não foi queimado, perdido ou apagado. E muitas vezes o maior inimigo da memória não é o tempo, é a chama do lado errado da estante.

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0: São 9 horas.
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10: Veste o teu quispo, mala Montecampo ao tiracolo, dá lustro às tuas Doc Martens, Walkman para a viagem e uma cassete para trocar. Eu acho que já me enganei aqui.
11: Não, não, está é muito. Está muito melódico. Tá. Muito, parece.
10: Muito rápido.
11: Parece. Ai, que engraçado. Parece que estás no musical.
10: Não. Estou a voltar à escola e na escola não havia musicais.
11: Ai, não?
10: Não.
12: Havia.
11: Pelo amor de Deus.
10: Sim, sério? Também é verdade. A tua vida dava uma música.
11: Dava
10: um musical.
11: Filme indiano. Dava um filme. O teu dava um filme indiano.
10: Ai, dava, de certeza.
11: Pois.
12: De Bollywood.
11: Daqueles com efeitos especiais manhosos.
10: Que era.
11: e motas a voar e dos gajos a
10: motas
11: voar.
10: Motas voadoras, já.
11: Bollywood tem muitos musicais também.
10: Muitos mesmo.
11: Tem tudo. Tem uma tudo. Indústria cinematográfica surreal. Mas musicais têm boas.
0: Eles até têm lá indianos,
11: vê
0: lá.
11: Vê lá. Pois, no meio de tanta coisa.
10: É que já se viu uma coisa dessa.
11: Incrível. Há fenómenos.
10: Um filme
11: realmente.
10: Indiano com musicais.
11: Não, e a Índia com indianos, pelo amor de Deus.
10: Onde é que já se viu?
11: Tão pequenino, o sítio é tão pequenito, pá.
10: E não estamos. Sabias que metade da população está lá?
11: Quem fala?
10: Lá na. Está lá na Índia e na China.
11: Pois.
10: Metade da população mundial.
11: Mas isso é normal, só o tamanhão desses dois. Desses dois polos.
10: Não é propriamente o tamanhão.
11: Aglutinadores. E é a quantidade de pessoas que há por metro quadrado. Sim.
10: Pronto, é que se tu fores a ver.
11: Sim, mas
10: a China e a Índia continuam a ser mais pequenos do que a Rússia. E a Rússia a outra metade da população mundial.
0: Mas também não tem metade do território disponível como tem a China e o resto. China tem muitas. A Rússia é estepes e é.
11: É a natureza, sim, é muita natureza.
0: É muita natureza.
10: E muitos bunkers também, na Sibéria e afins.
11: Então, mas ainda não falámos do tópico, já falámos indiretamente várias vezes
10: o
11: até.
10: O tópico é uma cena da pele.
11: É. É. É. Pois. É para os eczemas.
0: E quando não gostam, é tópico.
10: Exatamente.
11: E mas também há o tópico. Pele, tópico. Há tópico. Há o trópico.
10: De câncer. O tópico.
11: Sim. Então,
10: e o tópico é?
11: De câncer. É os musicais. Filmes musicais, aliás. Bandas sonoras de filmes de musicais.
10: Ah, pronto.
11: Então, já.
10: Assim está diferente.
11: Pronto, já estou a ver que vocês adulteraram o trabalho.
10: Eu não adulterei.
11: Não fizeste o trabalho de casa, como é que vais adulterar?
10: Exatamente.
11: Obviamente.
10: É mais por aí.
11: Você é para admitir logo os pecados. Nem tiveste tempo a fazer. Não tiveram tempo a fazer o trabalho.
10: Epa,
11: de casa,
10: foi assim um bocadito em cima do que
11: foi. Claro, então, foi. Pois, obviamente.
10: A tua sorte, sabes qual é que é?
11: Não sei. A minha sorte? A sorte dos ouvintes?
10: Não, a tua sorte também. A tua sorte é que tu és um cinéfilo gigante, enorme, e adoras todo o tipo de filmes.
11: Mais ou menos.
10: E eu odeio musicais.
11: Mas a questão, já falámos disto em off, não é preciso amar ou adorar ou gostar de musicais para apreciar às vezes as músicas que estão nos musicais. É diferente.
10: Eu posso apreciar as músicas que lá estão, mas como é que eu vou apreciar se eu não vejo os musicais?
11: Podes ouvir a música fora do filme.
10: E eu vi.
11: Pronto, há vários casos.
10: Posso começar? Madonna, Don't Cry For Me Argentina.
11: Eu vi logo. Por isso é que eu nem meti essa, que eu vi logo quando vocês ia lá pescar. Portanto, pronto, estás a ver, tens aí um belo exemplo de uma música que só faz parte do musical. Acho que ela, não sei se colocou em algum álbum dela. Acho que não.
10: Colocou? Não me lembro qual o álbum, mas eu sei que está.
11: Mas lá, a maior parte das pessoas conhecem mais a música do que propriamente o filme.
10: Deve ter sido os poucos musicais.
11: Conhecem que... mais a quem inspira o filme e onde é que ela se baseia para fazer a música e interpretou
10: assim,
11: também o papel principal.
10: A Rita Peró.
11: Na altura havia.
0: A informação era outra.
11: Na altura houve muita informação antes da música sair, porque ela também fazia o papel principal e houve muita publicidade relativamente
0: era
11: a isso.
0: Ferreira.
11: Diz?
10: O papel principal.
11: Também faz. É teu que é o meu?
10: Não, da Madonna. Teu e só teu.
11: A Madonna é a inspiração para tudo, até para a anedota que eu contei mais vezes na minha vida e que eu não posso contar aqui.
0: Vais contar em off, que é para relembrar.
11: Porque é impossível.
10: Mas porquê?
11: Porque pode conter linguagem obscena ou chocante.
10: Troca a linguagem. Então,
11: não dá, porque não tem piada. A anedota tem piada por causa disso.
0: Então, quer-se dizer que vamos ficar com...
10: Rima com Madonna.
0: Com Madonna.
11: Rima.
10: Lembra.
11: Lembra. Tibúrcio, manda lembrança. Lembra.
0: Tem pelos na ameixa, não tem no outro lado, porque a Rita Peró não deixa.
11: Pronto, já contou, o Fana já contou. não deixou muita imaginação, mas pronto, deixou alguma coisa. Deixou um coisito, um pelito.
10: Um cabelito.
0: Foi um Hitler.
11: Exato. Oh, valha-me Deus, começamos bem.
0: É para
11: instigar.
0: É a Evita Perón com eles, para começar bem o programa, não é?
11: Pronto, então vamos ficar com a Evita, mas não evitem o programa.
10: Não, continuem. Na nossa presença.
11: Até já.

0: cheio da pressa.
1: Estamos de volta para mais um momento de inolvidável magia, camaradagem.
0: Aonde é que estamos de volta?
1: Na Rádio Cardal.
0: Na Rádio Cardal.
1: Que fala, é que fala o quê?
0: Fala da sua terra.
1: Tiveste que ler o outdoor.
0: Mais fala da sua terra.
1: Exato. Que mais fala da sua terra. Muito bem.
0: E qual é que é o programa?
1: Não, é pá, agora não me ocorre, não.
2: Não me relembro.
0: Diz que é o Back to School.
1: Sim, mas olha que eu vou agora avançar aqui com alguma indignação. Que eu
0: uma
1: sinto.
0: Confidência.
1: Não, indignação mesmo.
0: Qual é que é?
1: Qualquer coisa agora é Back to School. Eu vejo num site qualquer, está lá uma aba a dizer Back to School. Aproveita estes itens ou aproveita estas oportunidades. Vou a um jornal online, está lá uma reportagem Back to School. Pelo amor de Deus, pá. Inventem outro nome. Já chega.
0: Vamos registar o nome.
1: Não, já não tem hipótese. Já não dá. E também já chegámos um bocado atrasados,
2: não,
1: também.
2: Da maneira,
1: se quisesse-me registar.
2: Da maneira como nós o temos escrito, pode ser registado, que eu não creio que.
1: Não sei, que já mudámos, já não é com o 2.
2: É,
1: não é, não. Ser. Nós somos 3, o 2 não fazia sentido nenhum.
2: Não é tu, school, é tu.
0: Mas não é 2.
1: Pois, então, está bem.
2: Back to school.
1: Tu. Back to school. parece o tipo triciclo, mas outro.
0: Outro veículo. Em triciclo, eu pensei em trissomia.
1: Ei. Deus. Eu fui um bocadinho mais airoso, mais animado. Muito bem, então já ouvimos a Madonna, já partilhámos uma bela andota, e agora vamos continuar no nosso percurso e na nossa senda de musicais que nos chamaram a atenção, ou pelo menos as músicas nos marcaram de alguma maneira, certo? O Pedro Barros marcou a da Evita Perón e da Madonna.
0: Não sei outra.
1: Mas agora não é seguir. Agora neste, tá, guarda os teus trunfos. Tens poucos hoje e já queres trunfar.
0: Não, por acaso até tenho alguns.
2: Ele quer destrunfar.
1: O Fanã estava a dizer em off que queria partilhar aí uma sugestão. Qual é que era, Fanã?
2: Gene Kelly, um dos primeiros musicais certos, do Singing in the Rain.
1: Eu vi logo, mas essa aí acho que até tinha metido.
0: E olha, esta semana tem estado de calor até dizer chega.
1: Não meti. Também porque eu estava a adivinhar que um de vocês ia escolher essa. Eu gosto muito desse filme. Já viram? Já viste o filme, Pedro Barros?
0: Não.
1: Claro.
2: Bué de anos atrás. Já...
1: Gosto muito do filme, gosto muito da versão. A cena é icónica.
0: Sim, Nassar, eu vi.
1: Sabem uma curiosidade dessa cena?
0: Da dança?
1: Sim. Ele, quando gravou essa cena, estava muito doente. Estava muito doente. Estava muito gripado.
0: Debilitado.
1: Sim, e foi com alguma dificuldade que ele cantou a música.
0: Cantou.
1: Sim,
0: mas eu sei, há uma curiosidade também qualquer da dança, porque aquilo.
1: E cantou e dançou.
0: Deu uma trabalheira. Aquilo...
1: Deu a água, simular a água.
0: Não,
1: e aquilo
0: não
1: tudo.
0: É só, é
1: e estava sempre encharcado.
0: Há uma cena de espelhos, porque é ele a dançar, mas depois
1: mas
0: há
1: tu
0: um
1: sabes
0: reflexo
1: isso?
0: Dele
1: tu sabes,
0: a dançar.
1: Tu não viste o filme, portanto estás calado, faz favor. Tens que ver, tens que deixar de. Tens que te libertar dessas amarras que tu tens relativamente ao conceito de musical. Que isso é um preconceito que tu tens. Tens que liberta-te, como dizia o outro.
0: Pronto. Tu ainda não viste quais são as minhas próximas propostas de filmes musicais?
1: Eu posso-vos dizer que podem, se calhar, um desafio que eu vos faço em off. Eu também era um bocadinho avesso a musicais. Tinha essa ideia de.
0: Depois viste Os Miseráveis.
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0: musical, mas é um musical moderno, é uma coisa. É como o Romeu e Julieta, do mesmo realizador, também é um musical. Se fores por aí. E ele vai buscar exatamente ao pormenor muitas das passagens do livro, do livro, que sim, da peça. Mesmo literal. Eles estão a declamar.
1: Sim, eu sei.
0: Pronto. E tem muita música. Tem alguma cantada por eles, mas não é toda, mas tem muita também.
2: Fiquemos então com.
0: Vamos ficar então com a tua sugestão, que é maravilhosa. Até já.

0: Estamos de volta.
1: Agora volta sim. Deste tema.
0: Sim, senhor.
1: Volta deste tema.
0: Exato. Que quando horrível. A gente tenta...
2: amenizar a situação, vá.
0: Não era isso que eu queria dizer, mas pronto. Replicar o que já dissemos é difícil. Fazer igual. E o Pedro agora estava a fazer um olhar. Parece que aqueles assassinos profissionais contratados.
2: É um assassínio.
0: É um assassínio de almas. Muito bem, de almas.
1: Alma desgraçada.
0: Olhem, então eu vou falar de um filme que vocês não estão à espera.
1: E tu dizes o filme e eu digo, Drop the Mic. Não é um musical.
0: Drop the Mic, é.
1: Então pronto.
0: Quer dizer, é, é.
1: Então já estou à espera de tudo.
0: Não, é um musical e não é. É e não é.
1: 20 e eu espero tudo.
0: Então, é um filme que vocês provavelmente não viram. Que o Pedro Barros...
1: Não viu, de certeza.
0: Gosta... Contemporâneo. Gosta muito da atriz principal.
2: É o La La
1: Charlize Theron.
0: Não.
2: La La Land.
0: Não.
1: Só gostas da Charlize Theron?
0: Olha, não é o La La Land, mas tem lá, tem lá uma pessoa que está...
1: Tem lá o Ryan Gosling.
0: Sim.
2: You are my fire.
0: É, eu vou falar do filme. É o Barbie. E agora eu vi lá, vocês olhavam por... Vocês nunca viram, mas não, obviamente.
1: Mas como é que tu sabes que eu não gosto da Margot Robbie?
0: Tu gostas, eu disse tu gostas.
1: Mas como é que sabes que eu não gosto?
2: Gostas, mas
0: tu gostas, já disseste que gostavas dela aqui várias vezes no programa, pá.
2: Na Arlequina, que tu gostas.
0: Tu não venhas agora com conversas que eu sei.
1: Ela faz um papelão de crassa no Tarzan. Eu gostei dela no Tarzan.
0: No Tarzan?
1: Sim.
0: Não me lembro.
1: Com o Alexandre Skarsgård.
0: Ah, E no coisa, no, foi o primeiro grande papel dela. Aliás, o primeiro
1: o
0: papel.
1: O Lobo de Wall Street?
0: Sim.
1: Sim, também gosto principalmente.
0: Oh, Pedro, epa, deixa-te essas coisas.
1: Estás a ver porque é que eu gosto dela?
0: Não, mas, não, mas ela é muito boa atriz.
1: Também não estou a dizer o contrário.
0: Pronto. Estás a ver porque é que eu gosto dela? E o que é que tu querias dizer com isso então?
1: Porque ela é muito boa
2: a fazer o que faz.
0: Muito bem.
1: Seja então, lá ele aquilo que for.
0: O filme, sugiro o filme para quem ainda não viu. É aconselhável.
1: Não, tu não sugeres o filme.
0: Tanto para mulheres como música, para homens. Tá, é um filme que fala.
2: É eclético, é eclético.
0: É, é. E tem duas músicas.
1: Para homens e mulheres, portanto é um filme heterossexual.
0: Metrosexual?
1: Heterossexual. Se bem que o Ryan Gosling
0: é um filme heterossexual, é bissexual. E é homossexual. É um filme
1: e é
0: lésbico. Sim, tem tudo. Tu quiseres.
1: Tem lá cenas dessas?
0: É inclusivo. É um filme inclusivo.
1: Tem lá cenas dessas?
0: Não exclui ninguém.
1: Tem lá cenas dessas?
0: Tem.
1: Tens mas que é a Barbie a comer as outras Barbies?
0: Por exemplo. Não só, mas também. Tens que ver que é para.
1: Tens noção que eu não vou ver o filme por causa disso.
0: Sei lá saber.
1: É que depois eu chego ao final do filme e espeto um crenque no nariz e digo: não havia nada.
0: Acho que é um argumento, é dos melhores argumentos dos últimos anos. Foi um filme para... Sinceramente, estou a falar sinceramente. E tem duas músicas. Uma é da principal.
1: Então só tem duas músicas, não é?
0: Não, as mais conhecidas. Uma é da Dua Lipa. Essa foi a mais falada na altura. Que aparece na cena inicial do filme. Uma das cenas. E a outra é cantada pelo Ryan Gosling. E tem uma guitarrada do Slash. Dos Guns N' Roses, inclusive. E
1: mas
0: faz...
1: o Ryan gosta muito de cantar.
0: E que chama-se I'm Just Ken. E é, opa, é fenomenal. É, aliás, ele cantou essa música no, na cerimónia dos Oscars nesse ano, e acho que o filme ganhou a melhor banda sonora, o Oscar.
1: Mas não ganhou o melhor musical.
0: Não há para melhor musical, não há Oscar para melhor musical. Antes havia para melhor coisa, mas agora não há para melhor filme musical, ou para... não há para musical.
1: Então e os Miserables ganharam o quê?
0: Sei lá, mas isso já foi há muito tempo. Estamos a falar no espaço de 10 anos ou 15. Aquilo, eles vão mudando sempre.
1: Ou seja,
0: a academia vai mudando as regras.
1: Eles próprios perceberam que um musical não era propriamente um filme.
0: Pronto. Não, eles próprios perceberam que não era assim uma categoria que abarcasse tantos filmes durante um ano. Mas portanto, um vencedor podia havia... ser uma coisa mais fraquita.
1: Quase todos os anos havia musicais.
0: É, que musical é que houve este ano?
1: O Hollywood.
0: Tu pareces o homem do saco, o rei que o parto está no coto. Mas pronto, adiante.
1: Mas para que é que eu sirvo? Não estou cá para isso?
0: És o contraditório, sim.
1: Pronto, vês. E o filme é horrível.
0: Tu nunca viste o filme?
1: Pois não, mas é horrível.
0: Qual?
1: Desse.
0: Qual? O que tu estás a falar? Aquilo que tu estás a pensar, aliás.
1: Tal e qual.
0: Ainda não disseste o nome e já é horrível.
1: O filme é todo cor-de-rosa, meu.
0: Porquê? Agora pensa um bocadinho. Porquê que é? Não, para já não é todo cor-de-rosa.
1: Sim.
0: Há uma parte que é espetacular, mas tu não vou...
1: Tem mais cores. Tem
0: não,
1: um
0: óbvio.
1: Foi um unicórnio que vomitou.
0: Tu estás a mostrar... o teu total desconhecimento sobre a matéria. Porque se eu visse o filme, tu percebias. É claro que é cor-de-rosa. A tua barba é cor-de-rosa. É tudo
1: foi
0: cor-de-rosa.
1: Um unicórnio que vomitou.
0: Não, parece lá unicórnios. Parece lá muita coisa que não existe, mas unicórnios não. Lamento. Era uma coisa que te chamava a atenção e que foi, te ia fazer ver
1: guião,
0: o filme.
1: Foi um guião saído do corno do unicórnio.
0: Ah, foi? Está bem.
1: É
0: já
1: isso?
0: Sabes mais do que eu. Adiante. Vamos então, se calhar, ficamos com a música.
1: I'm Just Ken.
0: Sim. Vês?
1: Tu gostas por causa da guitarrada de Slash, não é? Por causa de...
0: Não, gosto de.
1: Olha,
0: gosto...
1: que outra música que o Ryan Gosling cantou?
0: Foi La La Land.
1: Ah, pois foi. É isso.
0: Walk.
1: Mas ele não tem outro.
0: City of Stars.
1: Sim, mas ele não tem outro.
0: Deve ter, ele já fez não sei quantos musicais.
1: Pois bem, me parecia.
0: Mas, não, mas essas são as mais conhecidas. As interpretações mais conhecidas dele.
1: Vês? Mas gosto mais da. Emma Stone? É, não é?
0: É, do La La Land.
1: Do La La Land.
0: Sim.
1: Gosto mais da Emma Stone do que da Margot Robbie.
0: Tu nunca viste? Tu como é que
1: eu
0: tu
1: não estou
0: dizer?
1: A falar do papel, eu estou a falar da atriz.
0: Ah, a sério?
1: Gosto mais da Emma Stone do que da Margot Robbie.
0: Está bem. Então, e estás no teu direito.
1: Sabes porquê?
0: Porquê?
1: Porque a Margot Robbie é aquilo que toda a gente vê, é Barbie.
0: Mas qual?
1: A Margot Robbie é Barbie, tens aquela
2: fiquemos
1: ideia
2: com a Barbie, então,
1: pré-definida.
2: Não é?
0: Qual pré-definida? Ela... É a ideia pré-definida porque ela fez de Barbie.
1: Não, é o... Aquilo que, entre aspas, a sociedade...
0: É o ideal,
1: que
0: vejo, beleza, feminina,
1: ideal
0: é
1: beleza,
0: isso.
1: Beleza, feminino, a Barbie...
0: Depende.
1: E a Margot Robbie é a Barbie.
0: Tu agora
1: é
0: se fosse a ver
1: é Barbie.
0: O ideal de beleza feminino em Hollywood é uma trampa, que é tudo Ozempic e são todas cadavéricas.
2: Agora na América é tudo trampa.
0: Se formos a ver, a maior
1: também
0: parte...
1: é verdade.
0: Tu já viste como é que está é a tua...
1: Esperemos que em novembro não seja.
0: A tua querida...
1: Charlize Theron.
0: Sim, já viste como é que ela está. Tá. Pedro Barros, tu já a viste nos últimos
1: boa.
0: Dias?
1: Parece um helicóptero.
0: Gira e boa. Parece um esqueleto.
2: Olha, caíram ainda dessa semana.
0: Parece um esqueleto.
2: Dois ou três helicópteros.
0: Ela parece um esqueleto agora. É como a Demi Moore e. Demi ou Demi, não sei como é que se diz.
1: A Demi Moore está assim por causa do ex-marido.
0: É isso, é.
1: Que ela passou lá no
2: fiquemos então com a Barbie. Dele.
0: Ficamos com a Barbie.
1: Não é com a Barbie, é com o I'm Just Ken.
0: Não, ficamos com a Barbie e com o Ken.
1: Pronto.
0: Até
1: o
0: já.
1: Carlos, que é só o Ken.

0: Cá estamos.
1: Quase.
2: Volta com os três canos. Sem Barbie.
3: Pois, nenhum de nós tem aqui a Barbie. Mas estão mais quatro canos na outra sala.
1: É uma praga.
3: Uma praga de canos. Se bem que um não é bem o Ken, é o Jorge Clooney da Temu.
1: Pois é. Não, mas também há canos agora de cabelo e de barba, de certeza, grisalho. Isto agora com a inclusão há canos.
3: Meu querido, até Barbies pretas tu tens.
1: Aí,
3: negras,
1: até
3: castanhas.
1: Aí, Pedro, isso foi tão, sei lá.
3: Tão o quê? Wok?
1: Não.
3: Ah, pronto. É horrível. A Barbie era loira e branca, pronto.
1: E a minha desdenho faz um bigode ao Pedro Barros daqueles fininhos. E com o braço, a sério.
3: I'm old school.
1: Porra, isso
3: tenho
1: não é
3: back assim. To school.
4: A Barbie antes era loira e branca e não lia livros, caralho.
1: Só faltava dizer isso.
3: Se calhar lia, podia era não perceber
1: Valha
3: nada.
1: Valha Deus, pá.
3: Ela podia ler livros, podia era não perceber nada.
1: E a Barbie é assim... Eu aí percebo porque as miúdas compram a Barbie.
3: O teu desenvolvimento intelectual mudou.
1: Pronto.
3: E tu desenvolveste muito mais intelectualmente.
1: Exato.
3: Do que eu.
1: Não é isso, ninguém está a falar disso.
3: Tu há 30 anos atrás, se te dissessem, ei, que loucura, meu, vão fazer uma Barbie amarela, chinoca, de olhos em bico.
1: E fizeram, na altura.
3: Não fizeram nada.
1: Fizeram, sim, senhora.
3: Há 30 anos atrás.
1: Sim, fizeram. Barbies, inclusive, já pretas.
3: Sim, era a China na altura que existia, ou até Mua, lá o que era.
1: Não, não, fez, não,
2: a Mattel fez.
1: Fez, sim, senhora.
3: Há 30 anos atrás, sim. Quando nós andávamos no secundário.
1: Sim, sim, senhora, vai lá pesquisar.
3: 25 já tínhamos saído do secundário.
1: Pedro Barros vai pesquisar a primeira Barbie preta que elas fizeram.
3: Inclusiva. Está bem?
1: Vais pesquisar e tu vou lá ouvir.
3: Vou pesquisar.
1: Mas eu compreendo em certo.
3: Eu vou pesquisar.
1: Por exemplo, fazerem o Iman preto também não tinha piada. Pronto, eu estou-te a perceber. Mas a Barbie não é bem uma personagem de um desenho animado.
3: Eu conheço uma personagem que nunca na vida a vão fazer mudar de cor.
1: Quem?
3: O Tarzan.
1: Mas porquê? O Tarzan já foi moreno.
2: Peraí, tem que ser, isto
1: o Tarzan já foi branco.
2: Isto tem que ser dito em off. Tem que ser dito em off, está calado.
1: Pois vai fazer
2: tá
1: uma
2: calado.
1: Piada. Vai dizer
2: tá
1: uma
2: calado.
1: Piada, né?
2: Está calado. Está okay. Calado. Já. Fiquemos então com quem?
1: Ainda não escolhemos sequer. Não falámos da música.
3: Sou eu a escolher, eu escolho então.
1: Agora a escolha.
3: Supercalifragilisticexpialidocious, Julie Andrews, Mary
1: vai.
3: Poppins.
1: Mas essa aí tu viste. Esse aí tu viste, agora não pode dizer que não viste.
2: Esse foi visto, mas
1: todo
3: não.
2: Isso não era um musical.
1: Era. Isso era a definição perfeita de musical é a Mary Poppins.
3: É um musical que eu vi até ao fim.
1: Foi a Música no Coração.
3: O único que eu vi até
1: foi
3: ao
1: esse?
3: Fim. Foi esse?
1: Esse não vi até ao fim.
3: Julie Andrews também?
1: Sim.
3: E foi o único musical que eu vi até ao fim. Mary Poppins, fui vendo pecados, nunca vi o filme todo.
1: Já vi o Mary Poppins todo, não, Música no Coração, não vi todo. Vi grande parte, mas não vi todo. Porque é muito grande o filme. Perdi-me lá, meio.
3: É muito bom.
1: Eu sei que sim, sim. Deve ser, mas
3: olha,
1: não.
3: Podem ser as duas da Julie Andrews: Supercalifragilisticexpialidocious e Edelweiss, do Música no Coração.
1: Muito bem. Então ficamos com essas duas sugestões.
3: Pronto.
1: E já voltamos.

0: Ora, cá estamos nós, mais uma vez.
1: De volta dos musicais.
0: De Volta ao Futuro. É o nome no Brasil.
1: Do musical.
0: Regresso ao Futuro no Brasil é De Volta ao Futuro.
2: O Regresso ao Futuro, se fosse agora para o musical, era bem mexido. Michael G. Fox ia se mexer.
1: Pelo menos ia dançar. Bastante. Involuntariamente. Digo eu. Estamos aqui na Rádio Cardal, na 87.6, na primeira da FM, a rádio que mais fala da sua terra.
0: Mais.
1: No programa Back to School.
0: Ok. Com o tema.
1: Com o tema. Músicas de musicais.
0: Com o tema 3.
1: Músicas de musicais.
0: Músicas. Redundância. De que gostas. Composições que tu gostas de ouvir. Gostaste de ouvir.
2: Tal e qual.
0: Em musical. Que por acaso pertence a um musical, um filme musical. Pode ser uma peça da Broadway, ou pode ser uma coisa qualquer.
1: Não quero dizer que eu tenha gostado de ouvir o Don't Cry for Me Argentina.
0: Não.
1: Mas pronto, está bem.
0: Lembrei. Mas tu é que sugeriste essa música.
1: Eu tinha o álbum lá em casa.
0: Então, era porque gostavas um bocadinho dele.
1: Senão... Não, aquilo acho que até era da minha irmã. Ou do meu pai, assim, uma cena qualquer.
0: Muito bem. Então o Fanã estava a dizer que ia agora trazer à baila um filme que toda a gente conhece.
2: E que provavelmente toda a gente
0: viu. Inclusive é o Pedro Barros.
1: Uma coisa é certa, não vi não. Uma coisa é certa.
0: Mesmo que ele tivesse visto, não dizia que logo não tinha.
1: Olha, uma coisa é certa, estamos em Pombal, não estamos no Kansas.
0: Tu cansas-me.
2: Neste caso, vamos ver.
1: Vamos ver?
2: Vamos não, ver.
0: Vamos à procura. Do quê?
2: Vamos ouvir uma música de um filme onde aparece o pai do Artur e tu.
0: O pai?
2: Sim.
0: Ah, pois é, o de latão, sim. E ele teve coitado o homem. Sabias que isso é até outra história. Ele teve aquilo, tinha que pintar a...
2: Todos os dias.
0: A pele, sim. Na cara.
2: Sim.
0: E aquilo fazia-lhe mal à cara. Porque não é como agora. Que faziam, eram produtos, exato. Era o produto que havia e olha... E está a andar de moto, e é se queres.
1: Por isso é que ele era prateado e teve um filho dourado.
0: Foi.
1: Em termos de cabeça, era mais ou menos um para o outro.
0: Nesse filme também tens. Foi o primeiro filme em Technicolor.
2: Tal e qual.
1: E tu sabes que.
2: Estás a também tem o quê? Só umas quantas músicas.
0: Não estou a ouvir, não estamos a ouvir.
2: Só umas quantas músicas.
0: Que é?
2: Feiticeiro de Oz.
0: São, sim. É. E é há aquela passagem que é a metáfora entre o preto e branco e depois a cor, que é quando ela entra no...
2: Na cena.
0: Sim.
1: Na cena. Fuma umas pampas e aquilo...
0: É. Até inspirou um álbum dos Beatles e tudo. E esse filme.
1: Uhum.
0: Yellow Road.
1: Todo ele fonte de inspiração para muitas personagens e cenas... Do Star Wars.
0: Está bem. Se tu o dizes. Está palpitado. E a bruxa. E a bruxa.
1: É o Darth Vader, como é lógico.
0: Tal e qual. Ela é verde, o Darth Vader também é verde.
1: não tem a ver com isso.
0: Sei.
1: Mas tem a ver com o R2-D2, por exemplo, ter ido buscar a inspiração ao Tin Man.
0: O R2-D2 não foi buscar inspiração lá nenhum. O máximo que pode ter ido foi Jorge Lucas.
1: Está bem. Ok.
2: Sabem como é que se chama?
1: Peço desculpa,
2: Sr.
1: Professor.
2: Peço desculpa. No Brasil?
0: Como é que se chama? É o
1: R2-D2.
2: É o Arturito.
1: Arturito.
0: Arturito?
2: Arturito.
0: Arturito.
1: É o Arturito.
0: É o do coisa, da Casa de Papel. É o Arturito.
1: Papel.
0: Muito bem, então vamos ficar com a... Qual é a música?
2: Somewhere Over the Rainbow. E tu tinhas falado de outra música.
1: Deixa-me adivinhar, não é o...
2: Lembras-te do nome da outra música, do Feiticeiro de Oz? Que assim podemos acabar a primeira hora com...
0: Eu não me lembro. Não me lembro. Não, acho que essa aí é...
1: Podemos pôr a versão do Easy Camela...
0: Não. Não vais meter duas músicas igual.
1: Não, claro que não. Isto sou só eu a gozar. Mas aquele... Não é o que...
0: Olha, podes meter uma música do West Side Story.
2: Também pode ser.
0: America. Living in America.
2: E acabamos em...
1: Adeus, meus queridos, até para a semana, que eu assim não continuo.
0: Porquê? Tu já viste outro bom filme?
2: Estamos a acabar a primeira hora.
1: A sério, eu já te disse que o único musical que eu vi até hoje
0: foi o Rei Leão.
1: Música na Coração.
0: Aliás, temos que ir também aos filmes da Disney, que há muitos bons filmes.
1: São todos.
0: E não viste? Ah, até o final.
1: São filmes de animação.
0: Viste muitos musicais.
1: São filmes de animação.
0: Não vais agora com isso, que o Rei Leão, por exemplo, ganhou musical.
2: Ganhou musical. Olha, eu estive em Londres.
1: Ganhou a melhor música.
0: E tem uma peça na Broadway, e tem musicais.
1: Pois tem, e o Cats também, do Andrew Lloyd Webber, e afins.
0: A Pequena Sereia.
2: Voltamos para a segunda hora.
0: O Aladdin.
2: E na segunda hora temos falado do Filipe Laferri.
0: Os Aristogatos.
1: Muitos musicais.
0: Os Aristogatos.
1: Os Aristrogatos.
2: O Filipe Laferri também faz musicais.
1: Pois faz.
0: Amália.
1: Com a coisa. Se for a Amália, eu não me importo. Se uma gaivota viesse estar a céu de Lisboa.
0: Não, mas isso é fazer batota. Isso não vamos meter a Amália, porque não é um musical. É um filme.
1: É um filme. Não, é uma peça de teatro, não é um filme.
0: Não, é isso. E também foi um filme. Também tem um filme da Amália. Também tens um filme
1: com
0: da Amália.
1: Com essa banda sonora?
0: Com a banda sonora da Amália, claro. Então quem é que vai.
1: Não sei.
0: Que músicas é que vão aparecer? Do Carlos Paredes?
1: Paião.
0: Então vamos embora, que já se faz tarde. Vamos ouvir as duas músicas.
1: Vamos a fazer publicidade a outros programas?
0: Tchau.
1: Já se faz tarde.
0: Até já. Até à segunda hora. Foi o final da primeira hora. Ouvimos-nos na segunda.

0: São 10 horas.
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12: Cá estamos.
13: Cá estamos de volta para a segunda hora deste magnífico, inolvidável, fenomenoso. Que é fabuloso e fenomenal ao mesmo
12: musicólogos,
13: tempo.
12: Vamos chamar o Zapa.
13: Epa, a música do silêncio, esta segunda parte inteira.
12: Podia ser. Também não havia assim... nenhum mal vinha ao mundo.
13: Não, provavelmente a rádio não ia achar muita piada, porque os ouvintes iriam mudar de estação. E eu não os censuro, nem os critico, porque vá, pelo amor de Deus.
12: Pronto, está bem. Mas eles também podem mudar de estação com algumas das músicas que...
13: não sei. Pois podem, estão no seu direito.
12: Hakuna Matata. É tão fácil dizer.
13: Hakuna Matata, assim vais perceber.
12: Back to School.
13: Mas nós já metemos aqui uma música do Rei Leão, versão portuguesa.
12: Back to School, na Rádio Cardal, um programa dedicado a...
14: musicals.
13: Musicais.
12: Coles.
13: Músicas.
12: Músicas de musicais.
13: Sim.
12: Que redundância.
13: É assim a vida. Às vezes a vida funciona também com redundâncias. E a partir das redundâncias. A vida às vezes... instiga e faculta redundâncias.
14: Agora é a parte da hora do silêncio.
12: É, exatamente. Já estava aqui a fazer o silêncio todo.
13: Aliás, há vida que floresce, nasce e propaga-se através da redundância.
14: Temos que ficar calado outra vez.
13: Para mais sugestões e conversas, por favor, contactar o número.
14: Prima 1.
13: Para falar com o assistente.
12: Prima 2.
13: Prima 2. Para outros assuntos.
12: Prima 3. Não sei se tenho assim tantas primas.
13: Não tens?
12: Por acaso tenho. Quanto? Por acaso tenho, mas pronto. Então, vamos lá.
13: Vamos lá, onde?
12: Ouvir mais um bocado de músicas de musicais.
13: Quem é que...
14: Pode ser o Pedro.
12: Ah, eu? Está bem.
13: O conhecedor de musicais vasto.
12: É?
13: É.
12: Pronto, está bem.
13: Então qual é que é a música que tu agora queres sugerir ou deixar-nos para apreciação e deleite? Deleite?
12: Isso.
14: Se não, também posso ser eu.
12: Eu estava aqui a pensar.
14: Tu já encontraste alguma?
12: Há musicais do
13: Arco da Velha.
12: Não, do The Voice e do Fred Astaire, que eu nunca vi nenhum, portanto não sei, mas sei que eles fizeram musicais, tanto um como o outro.
13: Também o Elvis Presley fez, que basicamente aquilo era um musicais, era um álbum dele. Os filmes que ele fazia eram um álbum.
12: Está bem, mas o Fred Astaire era ator.
13: Está bem.
12: Elvis Presley não.
13: Está bem.
14: Foi.
13: Um filme ou dois. Um filme ou dois? Uns 10?
14: Uns 10, sim. Grande parte da
13: depois da guerra. Depois
14: grande
13: da
14: parte
13: guerra.
14: Da carreira dele foi feita
13: a fazer filmes.
14: E depois zangou-se.
13: E depois voltou o espetáculo de regresso foi na televisão quando ele pronto, quis ser outra vez só música.
12: Pronto. Está bem, vês? Sempre a aprender. Mas comparar o...
14: No Natal. Foi no Natal. Não,
13: vê lá o que é que tu vais dizer.
12: Ele... Comparar o Fred Astaire com o Elvis Presley.
13: Olha, há pessoal que dizia... Olha, pois é, que o Fred Astaire é zero. Ao pé do... Eu não sou um deles, mas há muita gente que dizia isso.
12: Como músico?
13: Sim, como músico.
12: Ah, mas como músico eu acredito bem que sim.
13: Então estás a falar como quê?
12: Como ator.
13: Está bem. Então, mas as pessoas que gostam do Elvis Presley não é como um ator. Não há ninguém no seu perfeito juízo que goste do Elvis Presley como ator.
12: Aliás, estamos a falar de musicais, certo?
13: Pronto, há então, muitos musicais.
12: Musicais que não... Fred Astaire.
13: Pois está bem, eu estou-te a perceber. Não é isso que eu estou a dizer.
14: Qual a música do Fred Astaire?
12: Pois, sei lá.
14: Qual musical?
12: Não, lá está, eu sei que ele fez muitos musicais. Agora perguntas-me um. Não sei, nunca vi nenhum.
13: Pronto, ainda bem, então.
12: O único musical que eu vi até hoje, já disse qual é que foi? E gostei.
13: A Neiva Mestiça.
12: E gostei, digo já. E gostei.
14: Era como a Barbie.
13: É.
14: Então, mas podias. Procura aí, que a gente tem chouriços.
12: Pronto, está bem.
13: E na bocado falámos das músicas da Disney. Tu falaste de uma. Que foi o. Qual é que foi?
12: Olha, morreu em 87.
13: Quem?
12: O Fred Astaire.
13: Falaste na. Qual é que foi o filme da Disney que tu falaste?
12: Conta Corze. O homem ainda nasceu no século XIX.
13: Muito bem.
12: O Fred Astaire, 1899. Não sei. Da Disney?
13: Sim.
12: Da Disney tens o Hakuna Matata do Rei Leão.
13: Não, mas tu falaste noutro.
12: Noutro? Sim. Eu não, tu é que falaste numa carrada deles, na Pequena Sereia, e afins.
13: Está bem.
12: Então não é?
13: É engraçado, só tens nomeado a Pequena Sereia, mas pronto.
14: Olha, enquanto ele procura.
12: Mas também tens o Frozen. Ah, não, se considerares o Frozen um musical.
14: Life is
12: também
13: a... Quase todos os filmes da Disney são musicais.
14: Life is a Cabaret, da Liza Minnelli.
13: Ah, e também tens, olha, esse é bom para o Pedro Barros. Ele está a se esquecer desse.
14: Ficamos agora com daquele do
13: Cabaret.
14: Ficamos com esta sugestão da Liza Minnelli agora para.
13: Está bem, para ele recompor as ideias, sim.
12: Está bem, muito obrigado.
13: 3. 2, 1 e até
12: Liza Minnelli.
13: Liza Minnelli.

0: ou não?
1: Calma, diz o Pedro Barros, mas já estamos aqui em altas a falar sobre quê? Sobre boa música,
2: musicals,
1: bons filmes, bons momentos.
0: Tu não tens nenhum do coisa?
1: Dos mergulho?
0: Não, do aquilo que eu falei há bocado, boas vezes, Os Miseráveis.
1: Não, nunca vi Os Miseráveis, já te disse, nunca vi.
0: Só tens músicas de filmes que viste?
1: Sim.
0: Sério?
1: Claro, que músicas das quais eu gosto particularmente de ouvir, até fora do próprio filme.
0: Eu gosto do Supercalifragilisticexpialidocious.
1: Eu também.
0: Nunca vi o filme.
1: Eu também gosto. No filme e fora do filme. Mas não fui eu que escolhi essa, foste tu.
0: Sim, eu sei.
1: Por exemplo, tenho aqui uma sugestão para vocês. Vocês já viram A Pequena Loja dos Horrores?
0: Não.
1: Epá, pelo amor de Deus. Ai, nem vale a pena estar aqui com... Nunca viram? Nunca viste aquele filme que é uma planta gigante? Verde. Eu nunca vi isto. Com Rick Moranis. Não? Ok, está bem. Tem várias peças. Agora há uma na Broadway novamente. Já teve não sei quantas.
0: Ah, eu sei de outra.
1: Que é na Loja dos Horrores.
0: Não, eu sei de outro.
1: Diz.
0: Também tem musical.
1: Mas tu estás...
0: Johnny Depp.
1: Ah, o barbeiro de...
0: Exatamente.
1: Esse é bom.
2: Ficaram.
1: Tem tudo a ver. Caraca. Ai, o Inglaterra.
0: Mas,
1: ui, Jesus. Ai,
0: mas
1: essa é boa.
0: Mas vi esse. Não vi o filme. Mas
1: agora não me lembro do nome. Pá, fogo. Mas esse é um grande filme. Olha, até me esqueci desse. Como é que se chama? Não sei o que é de Street.
0: Por.
2: Não. Street 30.
1: Peraí.
0: Street, pois é o barbeiro da rua de Street, qualquer coisa.

0: Ai,
1: do Aster? Não.
2: Procura, Zé.
1: Ele afinal era mais dançarino do que um artista, coisa. Mas o Carlos estava a dizer, era uma qualquer dele. Qual é que era?
3: My Friend.
1: Will Go On.
3: My Friend. Chama-se My Friend.
2: É? É. Do Fred Aster?
3: Não. Do Sweeney Todd. Estou a falar do Sweeney Todd.
1: My Friend. Sim, com Johnny Depp.
3: Sim.
2: My Friend?
3: Sim. Friends.
1: My Friend. 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
2: Então ficamos, ficamos com a música do Johnny Depp, não é?
3: Ficamos, sim, senhor.
2: É melhor.
1: Top.
3: Muito bom. Então, já nos voltamos a falar, está bem?
1: Está bem.
3: Está certo.

0: Siga,
1: já cá estamos novamente.
2: E eu continuo à procura aqui de qualquer coisa
1: à procura Fred de Fred Astaire. É o novo filme que vai estrear
3: eventualmente
1: em dezembro.
3: Se procurasses no YouTube era mais rápido.
1: Não, mas isso é batota.
2: Exatamente, tenho muito mais piada a fazer aqui. Filmografia. Ver filmografia de Fred Astaire.
3: Então, agora podes ser tu
1: a... Eu vou deixar aqui duas.
2: Cinema.
3: E eu a seguir também vou deixar duas que não sejam as que tu escolheste.
1: Está bem.
3: Porque são filmes que estes, de certeza, eu tenho a certeza que todos
1: nós... Eu vou deixar aqui uma dupla...
3: Sertaneja.
1: Para a Totobola. para ganharmos o Totobola.
3: Que é... Vai ser as que eu quero escolher.
1: É do Baz Luhrmann.
3: Quem?
1: É o realizador do Romeo e Julieta e também do Moulin Rouge.
3: Ah.
1: Acho que deve estar representada tanto uma música do Moulin Rouge como do Romeo e Julieta. Do Romeo e Julieta vou sugerir a Young Heart Runs Free,
3: da
1: Kim Mazel.
3: Está bem.
1: Há quem tenha Mazels e há quem não tenha.
3: Uhum.
1: Que esta música é uma versão de uma música de disco sound.
3: Disco
1: Young
3: song.
1: Heart Runs Free. Tará, tará, tará, tará, tará.
3: Parece-me dizer alguma coisa, mas agora
1: sim.
3: Assim...
1: O original é mais disco sound, esta aqui é mais pop. E esta música aparece no filme e é um dos atores que a canta.
3: Que a canta.
1: Embora a versão que esteja no álbum, na banda sonora, não seja a da artista, a desta.
3: E disseste, então, duas, a Young Hearts Run Free.
1: E agora a outra é El Tango de Roxanne. El Tango de Roxanne, chama-se assim a música, que é um medley. Tem a Roxanne, tem várias...
3: Mas é um medley.
1: É, não é um medley, não. É um medley que tem várias músicas, tem várias versões de músicas, mas é em tango, em modo tango. É muito fixe.
3: El Tango de Roxanne.
1: Sim, El Tango de Roxanne. É do Moulin Rouge.
3: Moulin Rouge.
2: Aquele com a...
1: Com a Nicole Kidman, sim.
3: Ora então, podemos
2: Bolas,
3: chegar com estas...
2: Mas se chama outra, jeitosa?
1: Não é deste filme.
2: Ah, não é esse Moulin Rouge. É o outro.
1: Não é esse. Mas essas não aparecem no filme.
2: Mas como é que se chama a jeitosa?
1: Eu não me estou a lembrar. Há três, não é a Cristina Aguilera?
2: É essa. Isso, obrigado.
1: E
2: Ganda voz.
1: E outra qualquer.
2: Tem sim, grande voz. Gosto sim, muito da voz da Cristina Aguilera.
1: Só que essa música...
2: E na altura também gostava muito do corpo dela.
3: Sim, ela tem dois bons espíritos santos.
1: Eu estava a ver que tinha que fazer o corte. Estava aí muito à direita.
3: O espírito santo dela é bom.
1: É.
3: Não é?
1: Olha, é sim, senhor.
3: Pai, filho, espírito santo.
1: Mas ela, entretanto, pois descuidou-se.
2: Descuidou-se?
1: Teve...
2: Houve um pontapé nas costas?
1: Coitada.
2: Enfim.
1: Sim.
2: Se calhar era o que ela queria, levar o pontapé nas costas, digo eu.
1: Não sei. Ela lá saberá.
2: Ora. Exatamente.
1: Muito bem, então ficamos com essas duas músicas.
3: Ficamos,
1: quero falar mais um bocadinho.
3: Não, ficamos com estas duas músicas já, assim, rápido e depressa.
1: Sim, senhora. Então já nos voltamos a falar, está bem?
2: Até já.
1: Até já.

0: Cá estamos outra vez. Outra vez não. Novamente.
1: Novamente.
0: Novamente fica mais.
1: Prestes a terminar o programa também.
0: Quase. Está quase.
1: Quase.
0: Foi um
1: tirinho.
0: Foi.
1: Foi um musical.
0: Foi.
1: O problema é que os musicais são compridos até dizer chega.
0: Um tiro.
2: Olha, por falar em musicais, já...
1: Um tiro nos musicais, isso é que era.
0: Ai, Jesus.
2: Já descobriste qual é que é a música do Fred Astaire que querias passar?
0: Já descobriu porque...
1: O Ordinário. Este Jorge é um ordinário. E a música chama-se Let's Call the Whole Thing Off.
0: Pronto, saúde. Sabes que isto às vezes,
1: as correntes por causa das coisas.
0: Correntes dar,
1: tu não tens nenhuma da Ana Karenina?
0: Opa,
1: também gosta da atriz.
0: Ó Pedro Borges, tens juízo.
1: A atriz da Ana Karenina também é bem boa.
0: É. Não, nunca vi esse.
1: Nunca viste?
0: Não, e tu já viste?
1: Não, claro que não.
0: Quem estás a falar?
1: Hã? Porque foi a loucura quando...
0: A loucura?
1: Foi quando saiu o filme, nomeado aos Oscars e tudo, e mais alguma coisa.
0: Não me recordo. Se calhar não me chamou a atenção.
1: É com a Padmé, acho eu.
0: Com a Padmé?
1: Sim, acho que é com ela.
2: Com quem?
1: Não, Anna Dewey.
0: Tu não estás a fazer confusão. Agora, com alguma coisa.
1: Ana Karenina, acho que é com a Anna Dewey.
2: Não parece que seja com a Anna Dewey.
0: Tu estás a fazer. Keira Knightley.
1: Pronto, não é com a Padmé, mas é com a...
0: Com a Padmé. Ah, são parecidas, são.
1: Pronto, não é a Padmé...
0: É esta que eu te disse.
1: Sim, é a Keira Knightley.
0: É do Piratas dos Caribes.
1: Isso, obrigado. Mas vês, eu tinha razão.
0: Sim, mas eu não, nunca...
1: Mas foi a loucura, lembro-me de ver Oscars para todo lado e mais algum, e guarda-roupa.
0: Eu acho curioso, tu isso guardas na memória quando são atrizes reputadas, ou...
1: É boa, queres que eu te diga o quê?
0: Guardas sempre na memória isso, mas vê, o filme está aqui a tão mau.
1: Epá, já te disse, eu não vou ver um filme porque não gosto. Porque é um género de filmes que eu não gosto.
0: Porquê? Tu te percebes porque é que não gostas de ter argumentos.
1: Porque acho que é secante demais.
0: Podes dizer que é ridículo uma pessoa estar a falar através da canção.
1: Se eu quiser ver um filme musical, vou ver a ópera.
0: Tem tudo a ver.
1: É que prefiro ver a ópera do que um
2: olha,
1: musical.
2: Também se podia passar mais, alguma música do Phantom of the Opera.
0: Gosto mais de ouvir o Conan O'Brien.
1: Também é um musical.
0: A ópera não gosto.
1: Eu gosto mais de Jon Stewart.
0: Também gosto. Por acaso também é fixe.
2: Gosto mais do Jon Stewart e do Conan O'Brien.
0: O Conan O'Brien também já não faz. É só podcast com uma gente.
2: Nós não é podcast, é um programa de rádio. Desculpa.
1: Olha, e como é que se chama o outro que faz as cenas musicais com as bandas?
0: Hã? Cenas musicais com as bandas?
1: Sim. Não é o Jon Stewart, é o...
0: Ah, é o único que tem o programa aí.
1: É o...
0: Sim. O mais novito, não é? Deles todos.
1: Sim. Sim.
0: O que faz é ator também.
1: Ah, já não sei.
2: E cantor também.
0: Ele é ator, ele foi ator. É o Jimmy Fallon.
1: Jimmy Fallon, exatamente. Que faz as cenas com as bandas. O resto tem uma com os Metallica,
0: faz
1: com instrumentos de brincar. Está espetacular.
0: É o Jimmy Fallon, sim.
1: Pronto, é espetacular, eu gosto.
0: Eu também gosto muito. Adiante, então, Pedro Barros, queres ouvir essa música, não é?
1: Let the... não sei o quê.
0: Let the music sing.
1: Let's call the whole thing off.
3: Só os trabalhos até tarde, pá. Então não gostam de aparecer o Gonçalo Santos no take.
1: Olha, é só para vos avisar. Eu daqui a bocado vou meter no nosso grupo, agora que o Gonçalo chegou. Daqui a bocado vou meter no nosso grupo. E não sei até que ponto é que não faço uma publicação pública.
0: Publicação pública?
1: É.
0: Não faças isso, Pedro.
1: E eu descobri porque é que efetivamente, ou finalmente, o Gonçalo... ganhou um bocado de vergonha na cara e deixou crescer a barba.
0: Não percebo. Acho que não é para perceber também.
3: Não percebo porque é que estão a trabalhar sexta-feira à noite.
1: Pois, porque estamos a abrir apetite para... ou a ganhar apetite para...
0: O Pedro Barros queria tanto falar de musicais que até gravar...
3: Pronto. Eu hoje até ficava mais um bocadinho, mas vocês hoje não têm o tradicional lanche.
0: Ai, opa, muito parceiro. Injúrias.
1: Não, mas está espetacular porque depois há este todo aqui.
3: Mas estou a dizer que me estão envergonhados.
0: Por isso é que temos que começar a filmar também.
1: Não, é melhor não.
4: Bem
1: é
4: apanhada é essa.
3: O Pedro Barros vai aos pormenores.
0: O Pedro Barros agora calou a produtora. Poxa, foi uma taulada à Bruno Alves.
5: Calma, que amanhã é fim de semana e eu vou ter tempo de pesquisar nas fotos antigas do Pedro Barros.
0: Oh, então tens muito material.
1: Oh. Ah, pois tem.
0: Diverte.
5: Pelo menos começamos pelo cabelo. Podemos começar pelo cabelo.
1: Quando eu tinha
4: porque
1: cabelo.
4: Ele não tem.
1: quando eu tinha cabelo. Mas é assim, também podes ir à procura daquelas fotos que tu perdeste do meu primeiro
0: beijo.
1: Carnaval de Borat.
5: Não, o Carnaval de Borat no Escobar.
1: As fotos que tu perdeste, não é? Não, naquela podia. Famosa máquina fotográfica.
5: Mas
1: da tua máquina fotográfica.
0: Mas nós temos nós temos fotos do cultural, tu com o fato de Borat.
1: Eu tenho essas fotos todas, meu querido.
0: Ainda bem.
1: Todinhas.
0: Guardas e moldura.
1: Tu vestido de Neo é espetacular.
0: Não venhas agora para mim que tu, um gajo que está vestido de Borat, ainda tem legitimidade para estar a mandar portas pescadas aos outros.
5: Acho que tem moral.
0: Olha a moral então, do bicho.
5: Beijinho.
1: Tenho sempre. Tchau. Bom fim de semana, Gonçalo.
2: Tchau, bom fim de semana.
3: Para os ouvintes. Obrigado. Como diria o outro, muito obrigadinho ao que eu vos desejo.
0: Então, Pedro Barros, vamos ouvir a tua música bonita. Tua não, tua que tu gostas.
1: É do Fred Ast...
2: Isso.
1: Do Fred Arster.
0: Pronto.
1: Do Fred Astaire e da Ginger...
0: Ale.
1: Da Ginger Ale. Que é o... Isso.
0: Pronto.
1: Call the whole thing off.
0: Ok, então vamos lá.
1: Até já.

0: Eu bem disse que nos aproximávamos a passos largos.
1: A passadas largas, diria eu.
2: Mas fomos a cantar, e é mais importante.
0: Eu ouvir-te a cantar é que não. Eu atirei-me primeiro.
2: Não, não.
0: Só para não te ouvir a cantar.
2: Está bem. Então, e tu cantas que parece um roxinol?
0: E os musicais então, pior ainda.
2: Um roxinol parece que roxinóis.
0: Fadões.
2: Já
0: cana rachada.
2: Deprimidos e a falecer.
0: Ah, ora pois. Bem. Por isso é que eu me mandei primeiro. Só para não te ouvir. Nem a ti, nem aos musicals.
1: Estamos à porta de mais um fim de semana, não é?
2: Estás à porta? Isto soa sempre mal. Estamos à porta.
0: Não, estamos à porta, não. Já é quase meia-noite, já estamos mesmo no fim de semana.
2: Não
0: estamos à porta.
2: Caraças, pá.
0: Mas se nos estiverem a ouvir no sábado, saibam que ontem foi em direto. Na sexta.
2: Que ao menos falas diretamente para as pessoas, não é em direto.
0: Pronto. Nesta bela sexta-feira
1: foi indiretamente
0: o programa repete-se amanhã sábado e domingo à noite e pronto. Adeus Maria Ivone. O Jorge tem duas sugestões para deixarmos aos nossos teleouvintes.
2: Uma é que parem de mandar mensagens.
1: Não, no entretanto é de duas sugestões de filmes que de certeza
2: não comentem tanto no nosso Facebook.
0: Pois também é verdade.
2: Para responder a comentários.
0: Nós temos
2: pelo
0: para lá,
2: amor de Deus, pá.
0: Nós temos para lá imensas visualizações. Poxa. E há sempre pessoal novo
2: uma coisa impressionante.
0: A seguir a nossa página, mas a malta deixar lá
2: correio,
0: umas larachas.
2: Correio
0: está
2: de fãs, é correio de fãs aqui na rádio todos os dias.
0: Pois
2: pá,
0: também
2: pelo
0: não
2: amor
0: realmente.
2: Deus.
1: Olha,
2: já chega.
1: As minhas duas sugestões são dois filmes que a gente de certeza que viu.
0: Eu não.
1: Que
0: é
2: o Pedro Barro, não. Isso.
1: O Grease e o Fame.
2: Por acaso agora...
0: O Grease é que o Jano traz das voltas, não é?
2: Até está a bom tempo. Ainda não está disso.
0: Olha, o Coisa também não era cantor.
1: Quem?
0: Musicais.
1: O Adão.
0: Não, aquele que saltava e dançava também. Como é que ele se chama?
1: Ah, o João Baião?
0: Não.
2: Eu sei quem é que ele está a falar. Aquele tem um fala estranho.
0: É o que fez o Ghost, o Espírito do Amor.
2: Ah, o Patrick Swayze.
0: Pronto.
2: Era bailarino.
0: Era só bailarino, não cantava?
2: Só.
0: O Bacon é que eu acho que cantava também, não era?
2: Não.
0: Também era só bailarino?
2: Era. Dançava. Só. Não era bailarino, dançava.
0: Dançava, não era bailarino. Dançava.
1: Bom fim de semana.
0: Pode
1: para
0: ser.
1: Vocês.
0: O Swayze também
2: o gajo
0: só dançava.
2: Dança de salão, tu andas na dança de salão, és bailarino, queres ver? Ou andas no rancho, és um bailarino.
0: Se andas no rancho, és um ranchante.
2: És um rancheiro.
1: Bom fim de semana.
0: Bom fim de semana.
2: Portem-se bem. Fiquem com esta do rancho.

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1: Ora viva, pois é verdade, cá está o teu clube de eleição para mais uma edição neste início de outono, ainda um tanto ao quanto quentinho, ainda dá para ir espreitar a praia, mas é assim, um novo ciclo começa e tudo já está na escola, no trabalho, as folhas caem e renova-se a natureza. Ora, pois bem. Bom, haja música nas nossas vidas e hoje tenho uma lista de quase 30 propostas musicais distribuídas pelas duas horas da edição de hoje, a começar com o Tiago Vilhena, ele que acaba de lançar nesta sexta-feira, dia 25, o seu novo e fresco álbum de título Salatrano, com 10 faixas ao seu estilo, ou aos seus estilos, numa salada de frutas, conceitos, humores, histórias e banalidades. Salatrano é um disco jovem e maduro. Chega para fechar o verão, preparar o inverno e certamente tem uma banda sonora para todos os estados de espírito. O single que o apresenta é Amadores da Praça, com o qual abro hoje o Clube Megahertz. Bem-vindo!

0: Este Amadores da Praça é o segundo single do disco Salatrano, de Tiago Vilhena, depois de Mau Mau Bem Bem, e chega como uma incursão assumidamente rock num território que o músico não explorava há já algum tempo. A canção reúne vários dos elementos clássicos do género e o resultado é uma canção de rock expansiva, com músculo e detalhe, que recupera uma viagem que Tiago Vilhena conhece bem, mas que há algum tempo não ocupava o centro da sua música. O título nasce de um poema de Ari dos Santos, poeta que tem sido uma referência recorrente no universo criativo do artista e cuja obra, neste caso, esteve particularmente próxima da gênese da canção.
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0: Carly Rae Jepsen, artista multiplatina e nomeada para os Grammy, lançou na sexta-feira, dia 18, o seu nono álbum, Day and Night, através da Interscope Records. Versailles é um dos temas incluídos no lado Day do disco.

0: Day, do disco Day and Night, da canadiana Carly Rae Jepsen. Esta Versailles é uma irresistível e frenética criação pop, inspirada em Marie Antoinette, de Sofia Coppola, e no seu retrato opulento de uma busca desenfreada pelo prazer. Carly escreveu o tema em colaboração com Alias Capari, Noni Bau e Marcus Kroningard, ficando a produção a cargo de Capari.
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0: O britânico Jamie Miller apresentou a semana passada Baby Doll, um tema pop marcado por uma produção moderna, melodias cativantes e um refrão imediato que evidencia o lado mais emocional do artista natural de Cardiff, no país de Gales.

0: Este Baby Doll, na voz do galês Jamie Miller, reflete a vontade de arriscar no amor e viver tudo o que ele tem para oferecer, mesmo perante a possibilidade de poder vir a sofrer. Desde o lançamento, o tema tem-se provado um verdadeiro êxito. Já soma mais de 13 milhões de streams, 60 milhões de visualizações e 60 mil conteúdos criados nas redes sociais, continuando a atingir novos máximos diários nas plataformas de streaming.
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0: Os Take That juntam-se ao cantor e compositor de origem irlandesa Michael Patrick Kelly em Feel My Love, tema que integra Dreamers, o muito aguardado 10º álbum de estúdio da banda, com edição prevista ainda para este ano. De sonoridade pop e um ritmo enérgico, a faixa destaca-se pelas harmonias características dos Take That e por subtil

0: Depois de Silent Treatment, que passou por aqui em dezembro do ano passado, a britânica Freya Sky está de volta com o seu novo e aguardado single Bad Taste, com uma sonoridade pop característica da artista, marcada por um ritmo energético, dançável e contagiante. A faixa explora a atração consciente de relações complicadas e por escolhas que, mesmo sabendo que podem não ser as melhores, são difíceis de ignorar. O tema aborda esse mau gosto assumido com leveza e humor. No dia 28 de novembro, a artista sobe ao palco da Mel Arena, em Lisboa, para um concerto que já está esgotado.
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0: Os Napa lançaram o tema Coisas Simples, um

Single de sonoridade indie pop que se distingue por guitarras luminosas, melodias vibrantes e uma energia contagiante. Liricamente, a canção inspira-se na intensidade de um encontro e na sensação de reconhecimento imediato entre duas pessoas, convertendo o primeiro contacto numa experiência marcada por familiaridade e pela descoberta mútua.

0: Do ponto de vista musical, esta Coisas Simples expande a identidade artística dos Napa através de uma instrumentação rica que integra cordofones e uma secção de sopros, conferindo-lhe contornos de soul e de música popular brasileira. O lançamento da faixa serve de avanço ao terceiro álbum de estúdio da banda, cuja edição oficial está agendada para o próximo dia 16 de outubro.
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0: Vamos à Fé marca um momento decisivo na carreira de Roa, juntando um dos artistas porto-riquenhos em mais rápida ascensão a Anuel AA, numa das maiores colaborações da sua carreira até à data. Mais do que um lançamento de grande destaque, o tema reforça a afirmação de Roa como uma das principais vozes a moldar a próxima geração do reggaeton e do urbano latino, ao mesmo tempo que apresenta a sua identidade artística à audiência global de

0: assente numa energia crua, autenticidade e numa base de reggaeton old school, reinterpretada através de uma abordagem moderna e inspirada na cultura de rua, esta Vamos Abel posiciona-se como um momento cultural que impulsiona ainda mais a trajetória de Roa enquanto um dos próximos grandes nomes globais do género.
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0: Agora recebemos o Carlos Cunha, ele vem aí com mais um episódio do Pão do Dia.
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2: Olá amigos, mais um episódio de Pão do Dia. Sara Correia, avisem que eu cheguei. Sara tem subido a pulso na música portuguesa. Mais um episódio em que demonstro alguns artistas que apanhei neste verão musical. Neste caso, Sara Correia, em duas ocasiões, Feira de Março e Expo FACIC. Dois grandes concertos. Tem sido um prazer vê-la ao vivo. Uma voz que, além de poderosíssima, tem também um toque ali de flamenco, pelo menos que eu identifico, pode ser impressão minha, e que tem também um grande dueto com o Pedro Brunhosa, em que muita gente se inspira. Mas neste caso, aproveito para deixar aqui esta grande faixa, escrita pelo Diogo Clemente, a música e a letra Carolina dos Landes. Mas a interpretação, Sara Correia, avisem que eu cheguei. Excelente. E é com essa música que vamos ficar hoje. Até para a semana, com mais novidades do verão. Um abraço. Tenho

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1: Está feito mais um episódio do Espaço Pão do Dia. O Carlos Cunha deu destaque hoje a Sara Correia e o tema Avisem que eu cheguei.
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1: Rita Red Shoes regressa aos discos com o lançamento nesta sexta-feira, dia 25, do seu sétimo álbum de estúdio, intitulado Fala, marcando um novo capítulo na sua carreira e no panorama musical português. O projeto surge na sequência do espetáculo The Other Women, apresentado em 2012, no qual a artista homenageou compositoras internacionais, transpondo agora essa premissa para a celebração exclusiva de autoras nacionais e explorando as múltiplas facetas do universo feminino contemporâneo. Deste novo álbum já conhecemos A Tua Trança, o single de estreia escrito por Márcia, e Não É Normal, o segundo tema de avanço da autoria de Cláudia Pascoal. Agora surge o terceiro single, Fala Bem, que conta com música e letra da Garota Não.
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0: Rita Red Shoes reuniu um coletivo de proeminentes criadoras do panorama nacional para compor letras e temas inéditos sobre as diversas perspectivas da identidade e vivência da mulher atual. O alinhamento do novo álbum, de título Fala, conta com a participação de nomes como Amélia Muj, Ana Bacalhau, Cláudia Pascoal, Marília Miranda Lopes, Francisca Cortesão, Joana Espadinha, Mafalda Veiga, Márcia, Margarida Campelo, Ana Cláudia e a Garota Não, autora da letra e música desta Fala Bem.
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0: A luso-canadiana Sofia Câmara está a preparar o lançamento do seu próximo Extended Play, de título Still Somewhere Here. Lançamento esse marcado para sexta-feira, dia 9 de outubro. Hallucinating é uma das faixas que podes lá encontrar.

0: luminoso, divertido e contagiante, este Hallucinating traduz a euforia de perceber que alguém que parecia completamente fora do nosso alcance pode, afinal, sentir o mesmo por nós, captando precisamente esse momento quase irreal. Sophia Camara, que tem vindo a destacar-se junto das novas gerações com a sua identidade pop e presença crescente nas plataformas digitais, estreou-se pela primeira vez em Portugal este ano no palco do Rock in Rio, Lisboa.
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0: Maluma e Shakira lançaram a sua quinta colaboração conjunta. A estrela pop e o conceituado cantor tinham anunciado a novidade depois de terem partilhado uma fotografia juntos nas redes sociais, numa altura em que as carreiras de ambos estão em plena ascensão. Água, título da nova faixa, ultrapassou as 3 mil visualizações em 17 minutos, refletindo a ansiedade dos fãs que aguardavam o lançamento do trabalho conjunto dos dois artistas.

0: Queixum é o single de avanço de Crescendo, novo EP de Jaca. Entre o R&B, o hip-hop e o flow das teclas de um Rhodes, por André Areias, o artista divide-se entre o sentir e o pesar de uma relação que julgava eterna e a procura de uma alternativa para habitar o mundo após o rompimento. O tema inaugura o sucessor de Licor, um tratado sobre amor e autorreflexão que consagra a identidade poética e sonora do compositor portuense.
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0: O aspecto mais interessante de como surgiu Company, o novo tema dos Clean Bandit, é que tudo aconteceu quase por acaso. Grace Chatto e Jack Patterson, dos Clean Bandit, estavam em Los Angeles, na mesma altura que Chloe e Oma Lay. O que poderia ter sido apenas um encontro casual, acabou por resultar no primeiro single de um futuro álbum da banda, previsto para o próximo ano de 2027. Company é apenas o segundo lançamento pela CBX, a editora independente criada pelos Clean Bandit, como a sua nova casa criativa, o que sinaliza claramente o rumo que o grupo pretende seguir.

0: termos sonoros, a combinação dos três artistas pode não parecer óbvia à primeira vista, mas é precisamente esta tensão que faz com que este Company funcione. Os Clean Bandit trazem os seus instintos de produção que unem a música eletrónica e pop com influências clássicas. Chloe acrescenta camadas de vocalizações e improvisos R&B cheios de segurança, e a interpretação Afrofusion do nigeriano Omalai confere à faixa uma textura que nenhum dos outros dois conseguiria criar sozinho.
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0: Miley Cyrus e o noivo, Max Morando, só têm olhos um para o outro no vídeo apaixonado de Let's Get Married, o segundo single do álbum Pass Persuades, da artista norte-americana. O clipe, preto e branco, filmado pelo fotógrafo de moda, Mert Alas, transmite a sensação de um vídeo caseiro, repleto de felicidade, gravado na festa mais cool para a qual alguma vez serás convidado.

0: Miley Cyrus lançou o vídeo deste Let's Get Married, o segundo single retirado do seu recente álbum Best Persuades, assinalando um momento nas redes sociais com um agradecimento aos colaboradores e destacando a forma orgânica como o disco tem acompanhado o ritmo da sua vida em tempo real.
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0: Ed apresenta Quase Nada, novo single que traduz os contrastes e a fragilidade do amor e que surge como confissão, um desafio de quem escolhe perder-se numa relação, trocando a vida à sua volta por tudo o que está inerente a esse vínculo, como o conforto e a estabilidade, mas também o sufoco e a dependência de estar com alguém. Vamos fazer uma curta pausa, voltaremos logo de seguida para a segunda tranche da emissão de hoje do Clube Megahertz. Fica ligado!
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20: Estamos de regresso para a segunda parte.
21: Daniel Vieira.
20: Sim, senhor, cá estou de volta para a segunda tranche desta edição 694 do teu Clube Megahertz. Desde 2013, a paixão da rádio. Tenho nesta segunda mais um lote de boas propostas musicais. São os lançamentos ocorridos nos últimos dias ou semanas, mas também há espaço para recuerdos nos espaços Discos Perdidos e Clube Mega 10 Anos, lá mais para a frente. Para já, tenho o mais recente lançamento do bairradino André Carvalho. Nos palcos, ele é Andy Scott e apresentou esta semana Miúda Má, single de avanço de Superstar, novo álbum que está disponível neste sábado, dia 26 de setembro, e que, segundo o artista, representa ambição, ego, desejo, quedas e sobrevivência. Ao longo das 20 faixas, Andy Scott move-se entre momentos de confiança, quase provocadora, e outros mais pessoais, explorando os contrastes de uma personalidade que nunca procurou caber num único molde. Ouve então comigo Miúda Má, no início desta segunda parte do Clube Megahertz. Bem-vindo!

0: Esta miúda má é a primeira porta de entrada para Superstar, novo álbum do Andy Scott, nas bancas este sábado, dia 26, e revela parte da nova direção musical do artista. Uma fusão entre rap, pop, referências aos anos 80 e produção contemporânea, numa procura por uma sonoridade atual sem perder identidade.
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1: O artista pop global, compositor e força criativa Troy Sivan está de regresso com Party, uma ode hipnótica e eufórica à sensação de nos deixarmos levar por uma noite verdadeiramente memorável.
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0: Esta party inclui um sample de Madonna, retirado do seu icónico êxito de 2000, Music, e foi inspirada pelo ritmo cíclico de um fim de semana passado de um lugar para o outro. Com este novo single, Troye Sivan quis captar a sensação de uma noite que nunca acaba, passando de um lugar para o seguinte, sem um verdadeiro início ou um fim.
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0: Em agosto, o espanhol Thiago Navarro apresentou o seu EP Bonito Bonito, transformando a faixa madrinha num grande sucesso em Espanha, mas não só, utilizando uma produção que assenta numa fusão de pop com matizes de reggaeton e ritmos tropicais latinos e marcada por guitarras acústicas limpas e uma percussão eletrónica cadenciada.

0: Este Estás com Quem, na voz da Margarida Vasconcelos, chegou às plataformas digitais com uma sonoridade pop marcada pela saudade, pela distância e pelas perguntas que ficam quando uma história parece ainda não ter terminado. Estás com Quem parte de uma mensagem simples e direta. Querer saber se alguém seguiu em frente, se está bem e, sobretudo, com quem está. Entre memórias de verão, distância e reencontros imaginados, Margarida Vasconcelos transforma este sentimento num refrão imediato e fácil de guardar.
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0: Os cubanos Gente de Zona e o produtor espanhol Juan Macan uniram-se no início do verão para lançar o tema Isla Viva, uma colaboração concebida para funcionar como o hino da estação quente, contando com ritmos enérgicos destinados a animar as pistas de dança. A dupla descreveu o single como uma viagem musical de Isla Viva para o mundo, reforçada por um videoclipe oficial nas plataformas digitais que se destaca por ter sido inteiramente criado com recurso à inteligência artificial. Recorda agora Isla Viva, que foi de facto um dos hinos deste verão.

0: O lançamento desta Isla Viva consolidou a parceria artística entre os Gente de Zona e Juan Magan, que já tinham colaborado em 2016 e percorrido várias cidades espanholas numa digressão conjunta realizada no início de 2017. A aposta tecnológica na produção visual do novo tema, utilizando inteligência artificial, acrescentou inovação à proposta, juntando a experiência anterior dos artistas a uma abordagem contemporânea na promoção do single.
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0: Reunindo duas forças de grande peso da música de dança e do ecossistema pop europeu, Dream Out Loud é uma colaboração vibrante entre a estrela romena Ina e o prestigiado DJ e produtor norueguês Matoma, juntando a energia eufórica do dance pop e do tropical house a uma mensagem motivacional e luminosa. Foi outro dos grandes hinos deste verão.

Este Dream Out Loud reafirma a capacidade de Ina e Matoma em criarem êxitos transversais de pista e rádio. A faixa posicionou-se neste verão como um dos grandes lançamentos de dance pop do ano, combinando uma produção impecável com um forte apelo emotivo e festivo.

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1: Seguimos agora para o 15º episódio do espaço Discos Perdidos, onde ao longo do abecedário abordamos um disco perdido da música portuguesa, duas bandas ou artistas por cada letra.
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1: Está no ar a rúbrica Discos Perdidos.
2: Letra H.
3: Nascido em Lisboa em 1944, o cantor hoje em destaque inicia a sua carreira musical em 1960 com a criação do trio Os Conchas, a par com a sua carreira como praticante de judo. Precisamente no ano em que conquista o título de campeão nacional de pesados em judo, em 1968, grava o primeiro EP com quatro canções, destacando-se Fonte de Água Vermelha, com a qual participou no programa de televisão Zip Zip. Participa com a canção de Madrugar no Festival RTP da Canção de 1970, que viria a ser gravada em single. Grava ainda um álbum em 1972, de título Gesta, que passa despercebido. Terminando a sua carreira musical após o 25 de Abril de 1974, dedica-se exclusivamente ao desporto e à sua profissão nos quadros da Renault. O disco perdido de hoje data de 1970, é o single Canção de Madrugar, a voz de Hugo Maia Loureiro.
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0: discos perdidos, hoje com a primeira letra H, Hugo Maia Loureiro, e esta Canção de Madrugar. Para a semana temos a segunda letra H, dando continuidade ao abecedário dos discos perdidos.
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0: Filipe Ramos, artista emergente que se encontra a construir a sua carreira, lançou nesta sexta-feira, dia 25, o seu single de estreia, Amor de Miúdos, que marca o início do seu percurso artístico. Eu já vim

Este amor de miúdos nasce de uma vontade de recuperar a forma genuína e espontânea de sentir e de amar, sem medo, segundo as intenções e filtros, explorando a ideia de como, ao longo do nosso crescimento, vamos perdendo a leveza do que é o amor e da essência de como deve ser demonstrado. É o single de estreia do jovem natural da Ericeira, Filipe Ramos.

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1: A artista francesa, radicada em Israel, Odeli, lança Moi, um novo single que antecipa o seu segundo álbum. Interpretada numa mistura cativante de francês e hebraico, a faixa marca a evolução artística e pessoal de Odeli, que assume o controle total da produção musical, para além da composição e da escrita.
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0: Este Moi atinge o ponto de não retorno na narrativa de Princess, the Queen, apresentada no álbum de estreia de Odelli. Nasce de ouvir a intuição em silêncio, de ter a coragem de mudar a direção para a esquerda ou para a direita sem pedir autorização, sustentado pela certeza sólida de que mesmo que se caia, as raízes permanecem intactas. Esta confiança pura em si mesmo é o único chão verdadeiro onde se pode estar firme.
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0: Go That High é um dos singles de destaque do cantor e compositor norte-americano Ray Dalton, lançado no verão. A faixa reforça a marca registada do artista em criar hinos eufóricos e motivacionais, aliando uma produção rítmica vibrante a uma interpretação vocal expansiva e cheia de garra.

0: Um dos temas mais icónicos da cena Dance House ibérica do final dos anos 2000, Secret Accordion, junta novamente o DJ e produtor Pedro Dias a JJ e D-Row, numa versão totalmente atualizada e lançada no início do verão. A nova versão moderniza a fórmula que tornou a faixa num clássico de pista, adaptando a sua famosa melodia de acordeão aos padrões de produção e aos sistemas de som de clubbing contemporâneo.
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0: Afonso Cabral editou Dança Comigo na Ilusão, uma canção que assinala e dá voz aos atuais tempos de incerteza e agitação social que vivemos. Cantar para espantar os males, nesse caso, é mesmo para vivê-los.

0: esta Dança Comigo na Ilusão viaja por uma sonoridade indie, pop rock, descontraída, enquanto a letra revela algum desespero quase apocalíptico, com um refrão a garantir que o pior está para vir. É desta dualidade que vive este single a sol de Afonso Cabral, vocalista dos You Can't Win, Charlie Brown, uma espécie de retrato da ansiedade contemporânea e uma tentativa de encontrar normalidade no mundo em tensão e constante ebulição.
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0: Bom, e agora vamos recordar o tema que abriu o Clube Megahertz há 10 anos.
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0: No primeiro dia de outubro de 2016 foi transmitida a emissão número 183 do Clube e nesse dia decidi abrir a emissão com A Mais em Ti, single lançado em setembro desse ano por Pedro Madeira. Quantas portas quer...

0: Mais em Ti, de Pedro Madeira, lançado a 12 de setembro de 2016, foi o tema que abriu o clube há 10 anos, na emissão número 183, no ar no primeiro dia de outubro desse ano.
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0: Estamos agora na reta final desta edição 694 do Clube e agora tem a habitual piada seca do dia.
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3: Oh, chefe, dá licença.
4: Às saboras, Drubal, o que é que deseja?
3: Oh, chefe, eu acho que se enganou. Faltam 100 euros no meu salário deste mês.
4: Pois é, no mês passado coloquei mais 100 euros
5: e tu não disseste nada.
3: Pois, oh, chefe, um erro ainda tu ero. Agora dois.
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7: Os alunos das escolas de Pombal deixam de poder carregar em dinheiro o cartão escolar diretamente nos estabelecimentos de ensino. A medida acompanha o alargamento do sistema de cartão escolar ao agrupamento de escolas de Pombal e pretende reduzir a circulação de dinheiro nas escolas, tornando também mais uniformes os procedimentos em todo o concelho de Pombal. Os encarregados de educação passam a poder fazer os carregamentos através do multibanco, MBWay ou PayShop. O valor mínimo é de 20 euros para os alunos sem escalão, 10 euros para os alunos do escalão B e 5 euros para os alunos do escalão A. Com a alteração, os encarregados de educação deixam também de suportar os custos anteriormente associados aos carregamentos feitos na escola. O sistema começou por ser testado na escola Gualdino Paes, está agora a ser alargado ao agrupamento de escolas de Pombal. A autarquia garante que as regras de proteção de dados estão salvaguardadas e admite rever algumas das cláusulas que foram questionadas. A medida passa assim a abranger alunos do agrupamento de escolas de Pombal, com carregamentos a serem feitos exclusivamente através dos meios de pagamento definidos pelo novo sistema. Pombal vai ter novos equipamentos para a recolha seletiva de resíduos. A Valor Lixo está a investir 222 mil euros na instalação de 150 contentores de grande capacidade nos seis concelhos da sua área de intervenção. Pombal está entre os municípios abrangidos. A Valor Lixo vai então insistir nesta modernização e capacidade para recolha seletiva. Os novos equipamentos têm uma capacidade de 5 metros cúbicos, deverão ser instalados até ao final deste ano, nos seis concelhos abrangidos pela empresa: Pombal, Leiria, Batalha, Marinha Grande, Ourém e Porto de Mós. Pombal está assim incluído neste novo investimento, que pretende reforçar a capacidade de resposta, sobretudo nas zonas onde existe maior produção de resíduos. A empresa explica que serão privilegiadas áreas com maior densidade populacional e com maior concentração de restaurantes, comércios e serviços. O investimento é financiado pelo Plano de Recuperação e Resiliência, o PRR. Tem como objetivo melhorar a qualidade do serviço prestado. Pombal tem um peso significativo no sistema da Valor Lixo. Segundo os dados da empresa relativos aos últimos anos, a estação de transferência de Pombal foi a que movimentou a maior quantidade de resíduos entre as três estações de transferência da Valor Lixo. Recorde-se que também este ano a empresa anunciou a instalação de 100 novos vidrões, destinados sobretudo a reforçar a recolha de vidro no setor da restauração, da hotelaria e cafetaria, abrangendo igualmente o concelho de Pombal. A instalação dos novos contentores de 5 metros cúbicos deverá estar incluída até ao final de 2026. A Câmara Municipal de Ancião pretende alargar o património público do concelho, com particular atenção ao património histórico de Santiago da Guarda. A intenção foi anunciada no âmbito da mais recente edição do Fórum Romano, que decorreu no Complexo Monumental de Santiago da Guarda, que este ano assinalou 48 anos desde a classificação como Monumento Nacional. O município do concelho vizinho pretende reforçar o conjunto de bens históricos sob responsabilidade pública, apostando na sua preservação, valorização e divulgação. A estratégia de reforço do património municipal estende-se também à habitação. No orçamento para 2026, a autarquia já tinha previsto a integração de imóveis no património municipal para posterior reabilitação e criação de habitação a custos controlados. Em julho, Ancião recebeu do Estado dois imóveis, entre eles o antigo edifício das Finanças e as antigas casas da Guarda Nacional Republicana, com potencial para criar 14 novas habitações. Quanto ao património histórico de Santiago da Guarda, a Câmara Municipal do Ancião não divulgou quais os imóveis que pretende adquirir ou integrar no património. A autarquia diz querer, desta forma, reforçar a proteção do património e valorizar a história e a identidade do Conselho de Ancião.
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0: 14 horas.
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1: Os alunos das escolas de Pombal deixam de poder carregar em dinheiro o cartão escolar diretamente nos estabelecimentos de ensino. A medida acompanha o alargamento do sistema de cartão escolar ao agrupamento de escolas de Pombal e pretende reduzir a circulação de dinheiro nas escolas, tornando também mais uniformes os procedimentos em todo o concelho de Pombal. Os encarregados de educação passam a poder fazer os carregamentos através de multibanco, MBWay ou PayShop. O valor mínimo é de 20 euros para os alunos sem escalão, 10 euros para os alunos do escalão B e 5 euros para os alunos do escalão A. Com a alteração, os encarregados de educação deixam também de suportar os custos anteriormente associados aos carregamentos feitos na escola. O sistema começou por ser testado na escola Gualdino Paes, está agora a ser alargado ao agrupamento de escolas de Pombal. A autarquia garante que as regras de proteção de dados estão salvaguardadas e admite rever algumas das cláusulas que foram questionadas. A medida passa, assim, a abranger alunos do agrupamento de escolas de Pombal, com carregamentos a serem feitos exclusivamente através dos meios de pagamento definidos pelo novo sistema. Pombal vai ter novos equipamentos para a recolha seletiva de resíduos. A Valor Lixo está a investir 222 mil euros na instalação de 150 contentores de grande capacidade nos 6 concelhos da sua área de intervenção. Pombal está entre os municípios abrangidos. A Valor Lixo vai então insistir nesta modernização e capacidade para recolha seletiva. Os novos equipamentos têm uma capacidade de 5 metros cúbicos, deverão ser instalados até ao final deste ano, nos 6 concelhos abrangidos pela empresa: Pombal, Leiria, Batalha, Marinha Grande, Ourém e Porto de Mós. Pombal está assim incluído neste novo investimento, que pretende reforçar a capacidade de resposta, sobretudo nas zonas onde existe maior produção de resíduos. A empresa explica que serão privilegiadas áreas com maior densidade populacional e com maior concentração de restaurantes, comércios e serviços. O investimento é financiado pelo Plano de Recuperação e Resiliência, o PRR. Tem como objetivo melhorar a qualidade do serviço prestado. Pombal tem um peso significativo no sistema da Valor Lixo. Segundo os dados da empresa relativos aos últimos anos, a estação de transferência de Pombal foi a que movimentou a maior quantidade de resíduos entre as 3 estações de transferência da Valor Lixo. Recorde-se que também este ano a empresa anunciou a instalação de 100 novos vidrões, destinados sobretudo a reforçar a recolha de vidro no setor da restauração, da hotelaria e cafetaria, abrangendo igualmente o concelho de Pombal. A instalação dos novos contentores de 5 metros cúbicos deverá estar incluída até ao final de 2026. A Câmara Municipal de Ancião pretende alargar o património público do concelho, com particular atenção ao património histórico de Santiago da Guarda. A intenção foi anunciada no âmbito da mais recente edição do Fórum Romano, que decorreu no Complexo Monumental de Santiago da Guarda, que este ano assinalou 48 anos desde a classificação como Monumento Nacional. O município do concelho vizinho pretende reforçar o conjunto de bens históricos sob responsabilidade pública, apostando na sua preservação, valorização e divulgação. A estratégia de reforço do património municipal estende-se também à habitação. No orçamento para 2026, a autarquia já tinha previsto a integração de imóveis no património municipal para posterior reabilitação e criação de habitação a custos controlados. Em julho, Ancião recebeu do Estado 2 imóveis, entre eles o antigo Edifício das Finanças e as antigas casas da Guarda Nacional Republicana, com potencial para criar 14 novas habitações. Quanto ao património histórico de Santiago da Guarda, a Câmara Municipal de Ancião não divulgou quais os imóveis que pretende adquirir ou integrar no património. A autarquia diz querer, desta forma, reforçar a proteção do património e valorizar a história e a identidade do concelho de Ancião.
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Senhoras e senhores, preparem-se para a rúbrica mais inútil deste lado do dial. Enquanto toda a gente fala de grandes guerras, revoluções e tratados importantes, nós escolhemos o lixo esquecido da história. Acomoda-te, afina o sentido do humor e vem connosco passear pela parte mais ridícula do passado da humanidade. Aqui não vais aprender nada que te ajude no emprego, na escola ou no IRS. Se isto é cultura geral, não. Mas é terapia. Começa agora Acontecimentos da História sem qualquer tipo de relevância para as nossas vidas e que ninguém te quer contar. O diplomata que brindou ao país errado. Recepção oficial, bandeiras, hinos tocados, esperemos que o certo. Chega a hora do brinde. O diplomata ergue o copo, sorri e troca o nome do país homenageado. Em vez de saudar a nação anfitriã, menciona outra, talvez rival, talvez completamente fora de contexto. Por alguns segundos, o ar na sala congela. Traduções param, olhares disparam. Rapidamente vem a correção. Perdão, lapsus linguae. Quis dizer... Risos nervosos, murmurinhos, comunicados posteriores a garantir que as relações bilaterais continuam excelentes. Moral? Beber e falar em público é sempre um desporto de risco. Em diplomacia, um gol a mais pode parecer um tratado a menos. A cidade que mudou de nome muitas vezes. Há cidades que parecem ter crise de identidade histórica. Ao longo dos séculos, por causa de conquistas, revoluções, mudanças de regime, algumas localidades mudaram de nome repetidas vezes. Hoje chamam-se X, ontem eram Nova X, antes disso tinham nome num outro idioma e antes ainda respondiam a designações completamente diferentes. Moradores mais velhos acabam por colecionar nomes, como quem coleciona moedas. Cada mudança implica atualizar mapas, documentos, placas de rua, papel timbrado. E claro, cria aquele momento confuso. Afinal, nasci onde? No nome antigo, no novo ou num que já nem existe? Moral? A mesma cidade pode ter várias vidas burocráticas. O chão é o mesmo, as casas também. Quem muda é o título da capa. O trono que quebrou na coroação. Poucas coisas simbolizam mais poder do que o momento em que um monarca se senta no trono pela primeira vez. Agora imaginem esse trono a ceder. Há relatos e lendas de tronos que, por falha de construção, peso excessivo ou simples azar, partiram ou cederam no exato momento da cerimónia. O rei ou rainha recém-coroado desaparece em meio segundo num estrondo de madeira. Convidados engolem o riso por respeito. Músicos fingem que aquilo é parte da coreografia. Alguém corre a segurar coroas e capas. Mais tarde, cronistas usam metáforas óbvias sobre reinado instável e fundamentos frágeis. Moral? Às vezes o universo dá feedback imediato. Se o teu trono parte no minuto 1, talvez seja bom olhar com carinho para a estrutura, do móvel e do regime. O arquivo que ardeu com tudo. A história é contada pelos documentos que sobreviveram e pelos que arderam por estupidez. Muito conhecimento perdeu-se não em guerras épicas, mas em incêndios causados por velas mal apagadas, cigarros, fogueiras demasiado perto de prateleiras de papel. Arquivos inteiros com registros de cidades, impérios, leis, cartas pessoais, mapas e obras literárias desapareceram em chamas porque alguém achou que uma tocha ali ao lado não fazia mal. Alguns desses incêndios foram tão devastadores que deixaram buracos enormes na nossa compreensão de épocas inteiras. Hoje, quando se fala em misteriosos desaparecimentos de documentos, às vezes a explicação é menos conspiratória e mais simples. Falhou o cinzeiro. Moral, a história não é só do que aconteceu, é feita do que não foi queimado, perdido ou apagado. E muitas vezes, o maior inimigo da memória não é o tempo, é a chama do lado errado da estante.

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0: obrigado a vocês por esse carinho. E o mundo inteiro vai tomar conhecimento desse trabalho maravilhoso de Alexandre. Valeu, obrigado, banda. Obrigado a vocês.
1: 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São 16 horas.
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0: São 17 horas.
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0: São 18 horas.
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1: Os alunos das escolas de Pombal deixam de poder carregar em dinheiro o cartão escolar diretamente nos estabelecimentos de ensino. A medida acompanha o alargamento do sistema de cartão escolar ao agrupamento de escolas de Pombal e pretende reduzir a circulação de dinheiro nas escolas, tornando também mais uniformes os procedimentos em todo o concelho de Pombal. Os encarregados de educação passam a poder fazer os carregamentos através de multibanco, MBWay ou PayShop. O valor mínimo é de 20 euros para os alunos sem escalão, 10 euros para os alunos do escalão B e 5 euros para os alunos do escalão A. Com a alteração, os encarregados de educação deixam também de suportar os custos anteriormente associados aos carregamentos feitos na escola. O sistema começou por ser testado na escola Gualdino Paes, está agora a ser alargado ao agrupamento de escolas de Pombal. A autarquia garante que as regras de proteção de dados estão salvaguardadas e admite rever algumas das cláusulas que foram questionadas. A medida passa assim a abranger alunos do agrupamento de escolas de Pombal, com carregamentos a serem feitos exclusivamente através dos meios de pagamento definidos pelo novo sistema. Pombal vai ter novos equipamentos para a recolha seletiva de resíduos. A Valor Lixo está a investir 222 mil euros na instalação de 150 contentores de grande capacidade nos 6 concelhos da sua área de intervenção. Pombal está entre os municípios abrangidos. A Valor Lixo vai então insistir nesta modernização e capacidade para recolha seletiva. Os novos equipamentos têm uma capacidade de 5 metros cúbicos, deverão ser instalados até ao final deste ano, nos 6 concelhos abrangidos pela empresa: Pombal, Leiria, Batalha, Marinha Grande, Ourém e Porto de Mós. Pombal está assim incluído neste novo investimento, que pretende reforçar a capacidade de resposta, sobretudo nas zonas onde existe maior produção de resíduos. A empresa explica que serão privilegiadas áreas com maior densidade populacional e com maior concentração de restaurantes, comércios e serviços. O investimento é financiado pelo Plano de Recuperação e Resiliência, o PRR. Tem como objetivo melhorar a qualidade do serviço prestado. Pombal tem um peso significativo no sistema da Valor Lixo. Segundo os dados da empresa relativos aos últimos anos, a estação de transferência de Pombal foi a que movimentou a maior quantidade de resíduos entre as 3 estações de transferência da Valor Lixo. Recorde-se que também este ano a empresa anunciou a instalação de 100 novos vidrões, destinados sobretudo a reforçar a recolha de vidro no setor da restauração, da hotelaria e cafetaria, abrangendo igualmente o concelho de Pombal. A instalação dos novos contentores de 5 metros cúbicos deverá estar incluída até ao final de 2026. A Câmara Municipal de Ancião pretende alargar o património público do concelho, com particular atenção ao património histórico de Santiago da Guarda. A intenção foi anunciada no âmbito da mais recente edição do Fórum Romano, que decorreu no Complexo Monumental de Santiago da Guarda, que este ano assinalou 48 anos desde a classificação como Monumento Nacional. O município do concelho vizinho pretende reforçar o conjunto de bens históricos sob responsabilidade pública, apostando na sua preservação, valorização e divulgação. A estratégia de reforço do património municipal estende-se também à habitação. No orçamento para 2026, a autarquia já tinha previsto a integração de imóveis no património municipal para posterior reabilitação e criação de habitação a custos controlados. Em julho, Ancião recebeu do Estado 2 imóveis, entre eles o antigo Edifício das Finanças e as antigas casas da Guarda Nacional Republicana, com potencial para criar 14 novas habitações. Quanto ao património histórico de Santiago da Guarda, a Câmara Municipal do Ancião não divulgou quais os imóveis que pretende adquirir ou integrar no património. A autarquia diz querer, desta forma, reforçar a proteção do património e valorizar a história e a identidade do concelho de Ancião.
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Senhoras e senhores, preparem-se para a rúbrica mais inútil deste lado do dial. Enquanto toda a gente fala de grandes guerras, revoluções e tratados importantes, nós escolhemos o lixo esquecido da história. Acomoda-te, afina o sentido do humor e vem connosco passear pela parte mais ridícula do passado da humanidade. Aqui não vais aprender nada que te ajude no emprego, na escola ou no IRS. Se isto é cultura geral, não. Mas é terapia. Começa agora Acontecimentos da História sem qualquer tipo de relevância para as nossas vidas e que ninguém te quer contar. O diplomata que brindou ao país errado. Recepção oficial, bandeiras, hinos tocados, esperemos que o certo. Chega a hora do brinde. O diplomata ergue o copo, sorri e troca o nome do país homenageado. Em vez de saudar a nação anfitriã, menciona outra, talvez rival, talvez completamente fora de contexto. Por alguns segundos, o ar na sala congela. Traduções param, olhares disparam. Rapidamente vem a correção. Perdão, lapsus linguae. Quis dizer... Risos nervosos, murmurinhos, comunicados posteriores a garantir que as relações bilaterais continuam excelentes. Moral? Beber e falar em público é sempre um desporto de risco. Em diplomacia, um gol a mais pode parecer um tratado a menos. A cidade que mudou de nome muitas vezes. Há cidades que parecem ter crise de identidade histórica. Ao longo dos séculos, por causa de conquistas, revoluções, mudanças de regime, algumas localidades mudaram de nome repetidas vezes. Hoje chamam-se X, ontem eram Nova X, antes disso tinham nome num outro idioma e antes ainda respondiam a designações completamente diferentes. Moradores mais velhos acabam por colecionar nomes, como quem coleciona moedas. Cada mudança implica atualizar mapas, documentos, placas de rua, papel timbrado. E claro, cria aquele momento confuso. Afinal, nasci onde? No nome antigo, no novo ou num que já nem existe? Moral? A mesma cidade pode ter várias vidas burocráticas. O chão é o mesmo, as casas também. Quem muda é o título da capa. O trono que quebrou na coroação. Poucas coisas simbolizam mais poder do que o momento em que um monarca se senta no trono pela primeira vez. Agora imaginem esse trono a ceder. Há relatos e lendas de tronos que, por falha de construção, peso excessivo ou simples azar, partiram ou cederam no exato momento da cerimónia. O rei ou rainha recém-croado desaparece em meio segundo num estrondo de madeira. Convidados engolem o riso por respeito. Músicos fingem que aquilo é parte da coreografia. Alguém corre a segurar coroas e capas. Mais tarde, cronistas usam metáforas óbvias sobre reinado instável e fundamentos frágeis. Moral? Às vezes o universo dá feedback imediato. Se o teu trono parte no minuto 1, talvez seja bom olhar com carinho para a estrutura, do móvel e do regime. O arquivo que ardeu com tudo. A história é contada pelos documentos que sobreviveram e pelos que arderam por estupidez. Muito conhecimento perdeu-se não em guerras épicas, mas em incêndios causados por velas mal apagadas, cigarros, fogueiras demasiado perto de prateleiras de papel. Arquivos inteiros com registros de cidades, impérios, leis, cartas pessoais, mapas e obras literárias desapareceram em chamas porque alguém achou que uma tocha ali ao lado não fazia mal. Alguns desses incêndios foram tão devastadores que deixaram buracos enormes na nossa compreensão de épocas inteiras. Hoje, quando se fala em misteriosos desaparecimentos de documentos, às vezes a explicação é menos conspiratória e mais simples. Falhou o cinzeiro. Moral, a história não é só do que aconteceu, é feita do que não foi queimado, perdido ou apagado. E muitas vezes, o maior inimigo da memória não é o tempo, é a chama do lado errado da estante.

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0: 20 horas.
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0: Sim, estou aí. Não te vás embora. Fica por aqui, porque vai começar mais uma edição do No Outro Lado do FM.
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2: Oba, oba, oba, gente boa, a rodar desde 1988. Este é o No Outro Lado FM, chegando até ti através de uma rede de estações parceiras espalhadas por todo o território continental, pelas ilhas e ainda pelas comunidades portuguesas espalhadas pelo mundo. Para hoje, a proposta é ligeiramente diferente. Vamos nos afastar dos grandes êxitos e mergulhar no lado mais escondido de bandas que todos conhecemos. Ai, credo, até me atrapalho. Synth pop, new romantic, indie pop, indie rock e por aí afora, mas sempre pelas faixas que ficaram à sombra dos singles mais tocados. Duas horas inteirinhas dedicadas ao verdadeiro coração dos discos. Deixa-te ficar aí connosco.
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2: Começamos esta hora com uma banda incontornável do synth-pop britânico, mas não pela porta da frente. Esta é uma daquelas faixas que só quem ouve o álbum do início ao fim conhece bem. Saiu do álbum Black Celebration de 1986, numa fase em que a banda já se afastava do pop mais imediato para um som mais sombrio. Falcoar dos Depeche Mode, vem aí Something to Do, é a primeira para esta emissão.

Something to Do para os Depeche Mode. Fomos buscar este Something to Do ao longo de duração de 1986, ou longo de duração Black Celebration. Nós por aqui, olha, é que começámos em 88 e cá continuamos a rodar sempre, sempre deste lado do FM. Não te esqueças que podes acompanhar tudo sobre o nosso programa em no outro lado fm.webnode.pt. Também temos um canal no YouTube, claro que sim, porque somos modernos, youtube.com/rmxpt. Já a seguir, vamos aos Duran Duran, mas esqueçam lá os singles que já escutaste mil vezes. Esta é uma faixa quase cinematográfica, escondida no meio do álbum Rio de 1982, dá pelo nome de Chauffeur.

Longa duração Rio 1982, os Duran Duran com esta de Chauffeur a rodar aqui no outro lado FM, no outro lado FM, onde a música roda desde 1988 e não pensa em parar. Já a seguir, vamos a duas, vamos ter os Tears for Fears numa faixa mais sombria e progressiva também do que os hinos que os tornaram famosos. Esta faixa é retirada do longa duração Songs from the Big Chair, chama-se The Prisoner, mas para já vem aí os New Order, ainda na tradição do pós-punk para o synth-pop que os viria a definir, chama-se Dreams Never End.

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desde 1988 que fazemos do outro lado o teu lado favorito. Não sei se já reparaste, estamos orgulhosamente a estrear alguns jingles e separadores novos já no ano de 2026, 38 anos depois de começares. Ok, para trás ficaram os New Order, também os Tears for Fears. Agora, vem aí os Talk Talk, numa faixa que já mostra a inquietação sonora que os haveria de levar a lugares muito distantes do pop. Chama-se Mirror Man, mas para já, ficamos com os Simple Minds de Jim Kerr, antes da era dos estádios, ainda num registro mais atmosférico e introspectivo, Someone, Somewhere, in Sometime.

mais de 3 décadas no Bate Certo das Ondas, eu estou no outro lado do FM. Olha, o pedido, a sugestão, pedido basicamente que fica é que, não sei se já reparaste, estamos a mudar ligeiramente a imagem sonora destas emissões do No Outro Lado do FM. Antigamente fazíamos sequências de 3 e por vezes de 4, agora estamos a fazer de 2, estamos a estrear jingles e separadores novos, todas essas coisas. Se quiseres, via WhatsApp, faz-nos chegar a tua opinião, se gostas mais dessa ou se preferias a imagem antiga. O WhatsApp, já sabes, é o 967115716. Eu vou repetir, 967115716. Esse é o WhatsApp direto aqui para o No Outro Lado FM. E se quiseres, também podes fazer o teu pedidozinho musical, que pode ser que eu por aqui apareça. Ok, a seguir vem os Japan, uma das as suas composições mais atmosféricas e menos faladas, extraída do longa duração Gentleman Take Polaroids Night Power, mas Night Power é o nome da música, claro. Mas para já, vamos ficar com os Orchestral Maneuvers in the Dark, já numa fase posterior da carreira, com uma faixa mais direta e otimista de regresso da banda ao início dos anos 90. Chama-se Sailing on the Seven Seas e toca agora no outro lado do FM.

Eu não sei se é impressão minha, mas este Night Porter para o Japan é só fantástico. No outro lado FM, a rodar desde 1988, para quem gosta de ouvir com alma, agora a seguir vem o Zumanuig, ainda antes da explosão comercial. É assim um registro mais frio e eletrónico. Chama-se Seconds, também é instrumental, convém que se diga. Mas para já ficamos com o Soft Cell, um dos singles que todos conhecem. É uma faixa mais melancólica e pouco tocada do longa duração Don't Stop the Erotic Dance Cabaret. Sim, é que é um bocado trava-línguas. Chama-se Where the Heart Is. Roda agora.

outra lado FM, a prova de que uma boa música nunca sai de moda, a rodar desde 1988 de The Week Unlimited Orchestra, é o nome deste álbum, e foram os Human League a rodar. Agora vem aí os Eurythmics, quase para o final desta primeira hora. Os Eurythmics e eu num registro mais urbano e sombrio do que o costume. This City Never Sleeps é a música que está na calha, mas para começar, ficamos com os Ultravox de Midjour, uma faixa que mostra bem a grandiosidade orquestral da banda, ainda longe dos singles mais óbvios. Esta chama-se Im.

E é assim que vamos chegando ao final desta primeira hora do No Outro Lado FM. Olha, muito obrigado por estares aí desse lado e também do nosso lado. Não te esqueças de nos visitar no site nootrolado.fm.webnode.pt, também no canal de YouTube, youtube.com/rmxpt. Lembra-te que o No Outro Lado FM chega até ti através de uma rede de estações parceiras espalhadas por todo o território continental, pelas ilhas e pelas comunidades portuguesas espalhadas pelo mundo. Para fechar esta primeira hora, ora, vamos com os Echo and the Bunnymen, uma faixa mais intensa e menos conhecida do repertório da banda, chama-se Show the Strange. Quanto a mim, eu sou o Carlos Gedia, resta-me dizer-te que ficamos por aqui, mas é só mesmo um até já. Regressamos já a seguir ao sinal horário e também aos comerciais com muito mais música do outro lado do FM.

0: São 21 horas.
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10: No outro lado FM, segunda hora já a rodar. Ora, pois então, cá estamos de volta para a segunda hora do No Outro Lado FM desta semana. No Outro Lado FM, a chegar até a ti nas ilhas, nas comunidades portuguesas espalhadas pelo mundo, também em todo o território continental, claro sim, através da nossa rede de estações parceiras. Continuamos exatamente onde ficamos, no outro lado escondido das bandas que já conheces. Vamos andar entre o New Wave, o Synth Pop e o Indie que se lhe seguiu. Prepara-te então para mais umas quantas faixas assim, um bocado fora da caixa.
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10: Para abrir esta segunda hora em grande, abrimos com os Culture Club de Boy George. É uma faixa bem mais discreta do que os eitos ditos que os tornaram famosos em todo o mundo. Esta chama-se Mr. Man.

A dar uma nota para esta segunda hora e este Mr. Man dos Culture Club. Bah, confessa lá, esta não é propriamente muito familiar para ti dentro desta banda, não é? Pois é, é isso mesmo. É isso que andamos aqui a fazer desde 1988 com este programa que se chama No Outro Lado da FM. Isto caso só agora tenha esses casos. Não te esqueças, temos um website no outro lado fm.webnode.pt. Temos também um canal no YouTube, youtube.com/rmxpt. Passa por lá, subscreve, deixa like e tudo e essas cenas todas. Agora vejo Spandau Ballet. É uma faixa, bom, que fica assim um bocado longe da grandiosidade dos singles mais tocados, se bem que esta também tocou bastante na época. Faz parte do primeiro álbum, chama-se Paint Me Down. Roda agora no outro lado do FM.

Para trás ficam então os Spandau Ballet. Já a seguir vêm os Talking Heads, ainda no início de carreira. Assim, um registro mais nervoso e minimalista. Este tema que vamos rodar é retirado da longa duração More Songs About Buildings and Food. Chama-se Found a Job. Mas para já, vem aí o China's Crisis, uma banda injustamente esquecida, numa das suas composições mais dedicada, dá para o nome de Christian. Este é o No Outro Lado FM. Continuamos por aqui a rodar daqui a pouco, há 40 anos.

Droid FM, onde a música roda desde 1988 e não pensa em parar. Depois do China Crisis e também dos Talking Heads de David Byrne, vêm os Cocteau Twins num registro etéreo e quase hipnótico. É assim aquele registro característico do seu som tão particular, chama-se Waterway. Mas para já, vamos abrir esta próxima sequência de duas com os Charmeleon. É uma banda de culto do pós-punk que nunca teve o reconhecimento merecido. Então vamos lá ver se a gente consegue alterar isso. Esta chama-se Second Skin.

Penso que concordarás comigo quando eu digo que esta é uma missão no outro lado da FM, assim um bocado fora da caixa. Estivemos então com os Chameleon, Second Skin, também os Cocteau Twins com o Waterway. Agora vem uma lenda incontornável, são os Blondie, num registro mais experimental e menos pop que o habitual do álbum Parallel Lines. Chama-se Fade Away and Radiator, mas para começar, ficamos com os A Flock of Seagulls, longe do single I Run, que toda a gente conhece. Esta é uma faixa mais synth e atmosférica, chama-se Transfer Transfer Affection. Agora sim, estava a ver que não.

Se há pouco eu referia que os bondes são incontornáveis, que dizer então de Siouxsie and the Banshees, que nos vão chegar na próxima sequência com Arabian Nights, um registro mais exótico e teatral. Mas para começar, ficamos mesmo com os Psychedelic Furs. É uma faixa mais sombria e menos conhecida do início da carreira, chama-se Sister Europe. Roda agora no outro lado do FM. Não te esqueças, há mais de 3 décadas que andamos aqui neste lado, queremos nós o lado certo das ondas.

E olha, e não é que assim como quem quer a coisa, ou quem não quer a coisa neste caso, chegamos mesmo ao fim de mais uma emissão do No Outro Lado FM. Obrigado por teres estado desse lado, no nosso lado, na nossa companhia. Sem ti nada disto faria sentido. Não te esqueças, ao longo da semana visita-nos no nosso website em nootroladofm.webnode.pt, também no nosso canal no YouTube, youtube.com/rmxpt. Lembra-te, sempre que o No Outro Lado FM chega até ti através de uma rede de estações parceiras espalhadas por todo o território continental, pelas ilhas e também pelas comunidades portuguesas espalhadas pelo mundo. Para fechar esta emissão, ficamos com uma banda também não muito conhecida, chamam-se The Church. É uma faixa que mostra bem a ponta entre o jungle pop dos anos 80 e o indie rock que se lhe seguiu. Chama-se Reptile. É mesmo a última para esta emissão do No Outro Lado FM. Já sabes, se a vida te soar demasiado igual, podes sempre escapar para o No Outro Lado do FM. Eu sou o Carlos Gidia. Resta-me apenas dizer tchau, tchau. Até para a semana.

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0: São duas horas.
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0: São 23 horas.
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6: 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Olá a todos e bem-vindos a mais um Bastidores em Vinil, o podcast onde nos sentamos com calma para resgatar a memória e a música que moldaram gerações. Eu sou o Carlos Miguel e hoje fazemos uma viagem aos anos 90 para reviver uma verdadeira revolução cultural. Hoje o programa é dedicado a três rapazes que saíram das cidades úmidas e cinzentas do estado de Washington para virar a indústria da música de cabeça para baixo. Vamos falar de riffs pesados, melodias pop disfarçadas de ruído, poesia dolorosa e também da honestidade crua de Kurt Cobain, Chris Novoselic e Dave Grohl. Hoje a emissão é inteiramente dos Nirvana. Na próxima hora, vamos acompanhar a jornada da banda, desde os primeiros ensaios ruidosos em garagens geladas, passando pela explosão global de Nevermind, até ao lendário concerto acústico que imortalizou a voz de Kurt Cobain. Achega-te, ajusta o som e vem daí. Para entender a urgência dos Nirvana, é preciso ir até Aberdeen, uma pequena cidade florestal e piscatória a cerca de 2 horas de Seattle. Era um lugar isolado, cinzento e com poucas perspectivas para os jovens. Foi lá que Kurt Cobain, um jovem sensível, apaixonado por arte e com uma infância marcada pelo divórcio dos pais, conheceu Chris Novoselic, um baixista alto e bem-humorado que partilhava a sua paixão pelo punk rock e por bandas como os Melvins. Depois de mudarem de nome várias vezes e de passarem por diferentes bateristas, assinaram pela pequena editora independente Sub Pop. Em 1989, lançaram o primeiro álbum, Blitz, gravado com um orçamento ridículo de apenas $600. Blitz era cru, pesado e com uma influência enorme do sludge e do metal, mas já deixava antever o dom extraordinário de Kurt para escrever refrões orlhudos no meio do ruído. Contudo, faltava a peça final do puzzle, um baterista definitivo. Vamos ouvir as primeiras gravações da banda antes da tempestade mundial.

Estamos de regresso ao Bastidores em Vinil, depois de termos ouvido as músicas Blue, About a Girl, Love Buzz e Sliver. Em 1990, Kurt e Christ assistiram a um concerto de uma banda punk de Washington, D.C., chamada Scream. O baterista era um jovem chamado Dave Grohl. A força e a precisão com que Dave batia nos pratos e na caixa deixaram Kurt e Novoselic de boca aberta. Dave juntou-se aos Nirvana e a química foi imediata e devastadora. Com a formação clássica completa, a banda assinou pela grande editora Geffen e entrou no estúdio Sound City em Los Angeles com o produtor Butch Vig. Butch Vig teve o mérito genial de canalizar a fúria da banda sem lhe tirar a energia original. Ele convenceu Kurt Cobain a dobrar as faixas de voz e de guitarra, criando um som encorpado, polido e incrivelmente poderoso. A 24 de setembro de 1991 foi lançado o álbum Nevermind. A editora esperava vender, na melhor das hipóteses, cerca de 50 mil cópias. Mas então, a MTV começou a passar o teledisco de Smells Like Teen Spirit sem parar. A combinação entre a dinâmica verso calmo, refrão explosivo inspirado nos Pixies, o riff icónico de Kurt e a energia visual daquele ginásio de escola em chamas transformou a canção num hino geracional. Em poucos meses, Nevermind desbancou Michael Jackson do primeiro lugar da Billboard. O grunge e o rock alternativo de Seattle conquistaram o planeta, arrumando de vez com o glam metal de cabelos ripados dos anos 80. Mas a fama repentina e avassaladora começou a ser um pesadelo para o próprio Kurt Cobain. Vamos então mergulhar no disco que mudou os rumos da música pop.

Estamos de volta ao Bastidores em Vinil. Ouvimos as músicas Smells Like Teen Spirit, Come As You Are, In Bloom e A Lithium. No auge da mania mundial pelos Nirvana, Kurt Cobain sentia-se profundamente desconfortável. Ele temia que o público estivesse a consumir a sua música como um mero produto comercial, sem entender a dor e a ética punk por trás das letras. Para relembrar as suas origens e afastar os fãs de ocasião, a banda lançou em 1992 a compilação

compilação Incesticide, cheia de lados B, versões e raridades gravadas na BBC. Entretanto, a vida pessoal de Kurt tornava-se cada vez mais turbulenta. O seu casamento com Courtney Love, o nascimento da filha Frances Bean, as dores crónicas de estômago e o vício severo em heroína colocavam a banda sob constante escrutínio da imprensa cor-de-rosa. Para o terceiro álbum de estúdio, os Nirvana queriam rasgar um som polido de Nevermind. Reuniram-se com o lendário produtor Steve Albini num estúdio isolado no Minnesota. O resultado foi In Utero, lançado em 1993. É um disco cru, abrasivo, desconfortável e brilhante. Músicas como Heart Shaped Box e Rape Me mostram a luta interna de Kurt entre a sua capacidade para criar melodias pop perfeitas e o seu desejo de destruir tudo com ruído e distorção. Para as digressões da apresentação, convidaram o guitarrista Pat Smear, do Germs, para dar mais corpo às atuações ao vivo, criando uma parede de som ainda mais impressionante. Vamos à visceralidade de In Utero.

Chegamos ao bloco final deste Bastidores em Vinil, depois de termos ouvido as músicas Hard Shaped Box, All Apologies, Dumb e Aneurysm. Em novembro de 1993, os Nirvana aceitaram o desafio de gravar um concerto acústico para a série MTV Unplugged. Em vez de tocarem apenas os seus maiores sucessos em versão acústica, a banda decidiu fazer algo completamente diferente. Kurt decorou o palco com lírios pretos e velas, criando o ambiente de um funeral íntimo. Recusaram tocar Smells Like Teen Spirit e optaram por versões de bandas que adoravam, como os Meat Puppets, Vaseline e David Bowie, além de temas profundos do seu próprio catálogo. A atuação foi de uma intensidade arrepiante. A voz rasgada de Kurt em Where Did You Sleep Last Night, um clássico do folk americano, continua a ser uma das interpretações vocais mais emotivas e viscerais da história da televisão. Poucos meses depois, a 5 de abril de 1994, Kurt Cobain tirava a sua própria vida na sua casa em Seattle, aos 27 anos, deixando o mundo da música em choque absoluto. O fim dos Nirvana foi devastador, mas o seu legado permaneceu intocável. Chris Novoselic continuou ligado ao ativismo social e à música, e Dave Grohl nasceu das cinzas para fundar os Foo Fighters, tornando-se num dos maiores nomes do rock moderno. Os Nirvana provaram que não é preciso grande virtuosismo técnico para mudar o mundo. É preciso honestidade, emoção pura e uma guitarra ligada ao amplificador. Chegamos ao fim de mais uma viagem nos bastidores em vinil. Foi um enorme prazer contar esta história contigo desse lado. Continuem a ouvir excelente música na Rádio Cardal e até ao próximo episódio. 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